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0: 21 horas e 13 minutos.
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1: 21:32.
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0: 21 horas e 47 minutos.
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1: 22:01.
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0: 22h15.
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2: 23 horas e 2 minutos.

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1: Provérbios 23, o versículo 7 diz: como imaginem sua alma, assim ele é. Você pode dizer isso comigo? Porque como imagina em sua alma, assim ele é. Versículo 15 e seguintes diz assim: filho meu, se o teu coração for sábio, alegrar-se-á o meu coração, sim, o meu próprio. Deus está dizendo: se o seu coração for sábio, o coração de Deus vai se alegrar. E exultarão os meus rins, quando os teus lábios falarem coisas retas. O teu coração não inveja os pecadores, antes permanece no temor do Senhor todo dia, porque certamente acabará bem, não será malograda a tua esperança, não será frustrada. Ouve tu, filho meu, e sê sábio, e dirige no caminho o teu coração. Não esteja entre os beberrões de vinho, nem entre os comilões de carne, porque o beberrão e o comilão acabarão na pobreza, e a sonolência os faz vestir-se de trapos. O que come muito e a turma da bebida vai ficar mais tempo na cama, né? Vai dar muito sono, vai apagar. E o resultado disso é vestir-se de trapos. Ouve teu pai que te gerou, e não desprezes a tua mãe quando vier a envelhecer. Compra a verdade e não a vendas, e também a sabedoria, a instrução e o entendimento. Grandemente se regozijará o pai do justo, e o que gerar um sábio se alegrará nele. O pai que tem um filho justo terá grande alegria, grande regozijo. E o pai que tiver um filho sábio se alegrará nele. São princípios para uma vida plena, para uma vida feliz. São conselhos práticos para uma vida próspera e muito feliz. A verdade é que nós precisamos, eu comecei a dizer isso quando falei com vocês sobre dízimo e oferta, nós precisamos adquirir uma mentalidade de vencedor. Olha para quem está do seu lado e diga isso: adquira uma mentalidade de vencedor. Diga assim: o vencedor não fica agarrado ao passado, não fica se lamentando, não fica murmurando. O vencedor olha para frente, se levanta, caminha, rompe. O vencedor é esforçado. O vencedor tem um coração alegre. O vencedor não permite que a amargura, o ressentimento, o ódio, a inveja tomem seu coração. Diga assim: o invejoso não prospera. Como é que eu sei se eu sou um invejoso? É quando eu olho para aquilo que o outro conquistou, e ao invés de eu me alegrar, eu fico triste. Começo a desejar o que o outro tem. Não me alegro com as conquistas que o outro tem. Falo mal das conquistas do outro, da bênção do outro, da família do outro, do emprego do outro, do carro do outro, da família do outro, dos sonhos do outro. Tem gente que tem inveja até dos sonhos que a gente tem, por isso você nem pode contar sonho para todo mundo. Meu Deus, um pirralho desse sonhando com um sonho desse. Nós precisamos nos tornar autoconfiantes, crer que eu posso, que Deus não me projetou para ser infeliz. Eu preciso entender isso. Será que Deus nos fez para ser infeliz. Mas a gente precisa renunciar essa herança que a gente recebeu desde que nasceu, alguns antes ainda do nascimento, já na barriga, a mãe já começa a lamentar pelo filho que está no ventre. Oh, meu Deus, que atraso esse menino. Para que essa gravidez agora, com tanta miséria, com tanta dificuldade? Maldita foi a hora que eu topei a proposta daquele homem. Eu não podia engravidar. Minha filha. Agora já foi. Então comece a crer assim: eu estou gerando um príncipe, eu estou gerando uma princesa, e os que já foram gerados, eu gerei um príncipe. Então, filho de príncipe, príncipe é. Mas se você não se posicionar como um príncipe, como um vencedor, ah, mas o senhor não sabe as lutas que eu passo. E quem é que vai vencer na vida se não passar por luta? Todo malhadão, para ficar malhadão, tem que se esforçar, não tem? Tem ou não tem? O cara levanta peso, faz uma força enorme. Os preguiçosos aplicam, como é que chama? Anabolizante. Esse é aquele que não quer malhar, não é? Aí ele aplica o anabolizante. Coisa de cavalo, né? Já disse tudo quem é o cara, não é não? É um cavalo. É. É muita estupidez. Muito estultice, muito idiotice. A autoconfiança é a certeza de que você pode alcançar seus objetivos. Isto forma uma aura de entusiasmo, de esperança e expectativa ao seu redor. Sua autoconfiança enfraquece o adversário. Amém? O inimigo olha para uma pessoa que crê que ela nasceu para ser feliz e ele já está perdendo. Mas se o inimigo olha para uma pessoa que crê que é infeliz, que não tem chance de se dar bem, de viver bem, de conquistar, de alcançar, o inimigo já ganhou. Vai manter essa pessoa a vida toda infeliz. E uma pessoa feliz é uma pessoa próspera, independentemente de se é rico ou não. É uma pessoa feliz, bem-sucedida, e uma pessoa assim é um tremendo ganhador de almas, porque a vida dele impacta a vida dos outros, a vida dessa pessoa abençoa a vida dos outros. É uma pessoa que os outros vão querer estar perto dela, ser contagiado por ela, e aí as pessoas vão ouvir de Jesus, vão ouvir do que Deus fez na sua vida e continua fazendo, e elas então vão conhecer e confessar a Jesus como Senhor e Salvador. Você pode dar uma glória a Deus? Sua autoconfiança atrai as pessoas certas. Diga-me com quem andas, eu te direi quem és. Pelo tipo de pessoa que você anda, a gente já sabe se você é vencedor ou se você é um fracassado. Isso é muito sério. Jovens, olhem para mim. Adolescentes, olhem para mim. Em nome de Jesus, ande com pessoas que sonham, porque se você andar com quem não sonha, você vai ser medíocre. Não tem projetos, não tem planos, não tem expectativa, não tem ideais. Sua autoconfiança vai atrair as pessoas certas. Sua autoconfiança decide o máximo sucesso para você. Reconheça que as dúvidas causarão tragédias e derrotas. Hebreus capítulo 3, 12 e 19 diz: vede, irmãos, que nunca se ache em qualquer de vós um perverso coração de incredulidade para se apartar do Deus vivo. E vemos que não puderam entrar no reino de Deus por causa da incredulidade. Então a dúvida nos impede de alcançar, nos impede de receber as bênçãos e nos rouba, inclusive, a salvação, nos rouba o céu. Tiago 1:6. Peça, porém, com fé, não duvidando, pois aquele que duvida é semelhante à onda do mar, que é levada e agitada pelo vento. A história dos israelitas relata que uma semente de dúvida produziu 40 anos de mágoa e dor. Não foi? Uma semente de dúvida. Os que vieram trazer o relatório da terra prometida disseram: nesta terra tem gigantes, nós não podemos. 10. Mentalidade de derrotado. Que coisa terrível, gente. Quer dizer que a maioria das pessoas tem mentalidade de derrotado. 2. Disseram: tem gigante sim, tem cidade amuralhada sim, tem fortaleza sim, tem exército sim, mas tem promessa que Deus nos deu, que essa terra é nossa, e nós já vimos a mão de Deus, nós já vimos os milagres, nós já vimos a provisão, o Espírito de Deus está conosco, não está com ele, com eles, portanto nós vamos devorar esses gigantes como se devora pão. Olha aí, gente, por causa disso, da maioria ficaram bravos, quiseram apedrejar Moisés, arrumaram aquela murmuração toda e morreram no deserto. Olha que coisa séria. Uma semente de dúvida produziu 40 anos de mágoa e de dor. A autoconfiança é a certeza interior de que a presença de Deus é a semente para qualquer sonho que você tiver. A autoconfiança é a certeza interior, de que a presença de Deus é a semente para qualquer sonho que você tiver. Filipenses 4:13 diz: posso todas as coisas naquele que me fortalece. Diga bem forte. O que é que você pode? Quem é que fortalece? É o Senhor. Então todos os meus sonhos, na presença do Senhor, Ele vai me fortalecer, Ele vai te fortalecer, Ele vai te abençoar. Os que mais precisam sonhar são os pais. Ai de um filho que o pai não sonha. Um filho que nasce, que começa a crescer, filhos de pais sonhadores, ele vai romper, porque ele vai adquirir uma mentalidade de vencedor. Você pode, meu filho. O que você quer ser quando você crescer? Aí o menino fala: quero ser médico. Aí o pai fala: ô, meu filho, isso não é para pobre não. Pronto, matou o sonho. Ô, meu filho, isso é possível sim, você vai conseguir sim, eu vou te ajudar, você vai se esforçar. Meu filho, lembra do sonho? Todo dia o pai lembra para o filho do sonho. Então, meu filho, se quiser conquistar, menos horas brincando, vem aqui, menos televisão, menos Facebook, menos internet, vem aqui, meu filho, vamos estudar, vamos gerar essa conquista, vamos gerar o hábito de estudar, o hábito da disciplina, porque quem é indisciplinado não alcança nada, mas quem é disciplinado alcança todas as coisas. Meu Deus, isso é forte demais. Disciplina. Vou dar um exemplo. Se você for disciplinado, pode vir o maior da tentação que vier, você consegue dizer não, porque você é disciplinado. Olha José, diante da mulher de Potifar, um cara novo, 17 anos, 18 anos e não entra na dela. Por quê? Porque ele tem princípio e ele é disciplinado. Ele tinha sonhos, e pelos seus sonhos ele viveu. Eu sei que não é fácil quem é indisciplinado disciplinar filho. É difícil. Como é que disciplina? Isso é, como é que faz cumprir horários se a gente tem dificuldades? Mas é uma guerra que precisa ser vencida. A disciplina vai nos livrar. A perseverança e disciplina são palavras correlatas aqui. Vai nos livrar do fracasso. Está sentado comigo aqui no púlpito. Foi para a bebida, por causa de quê? Indisciplina. Ficou com a vida destruída por mais de 40 anos. Sem força para se levantar. Saiu de Belo Horizonte para cá, chegou aqui com cara inchada de bêbado. Tu era feio, porque cara de alcoólatra é feia, é uma cara inchada, é uma pele esquisita, é ou não é? É sério. Quem se lembra dele quando chegou? Era. Aí eu volto a um princípio de sabedoria que Mike Murdock fala. Você vai continuar tendo os mesmos resultados se continuar fazendo as mesmas coisas. Se você fizer diferente, o que, que ele fez diferente? Ele não sabia. O irmão convidou para vir para aqui passar uns dias, não foi assim? Falei.
2: Esse é o meu apóstolo. Mas em novembro de 99, eu tomei a decisão de mudar de vida. Estava cansado daquele tempo de escravidão nas mãos do diabo. E eu já tinha um irmão aqui, o pastor Juraci, muitos conhecem. Mas eu não vim por causa dele. É tanto quanto minha mãe falou, para onde você está indo? Estou indo para Eunápolis. Eu vim por uma questão de obediência a Deus. Eu falei com ele abriu as portas. E eu tomei a decisão de 3 dias depois, partir para Eunápolis. Vim meu Nápoles em novembro, dezembro, janeiro, fevereiro, ainda na bebida, na cachaça. Conheci hoje esse meu apóstolo, ele olhou para mim, queria até me mandar para o sítio. Lá no sítio tem um lugarzinho para você, se você quiser ir, senão deixa o sítio quieto lá. Aí ele me convidou para ir para o encontro. Fizemos um encontro na Peniel, em 2000, ainda na presbiteriana, aí de lá para cá, foi só bênção. Mas é como o apóstolo está falando, é a disciplina, era indisciplinado, mas eu tomei a decisão de me disciplinar diante de Deus e obedecer primeiro a Deus e segundo os líderes que Ele colocou como autoridade espiritual sobre a minha vida. Por isso hoje estou aqui, não por mim, por causa de Deus e da obediência a eles, amém?
1: Então veja, cadê o Atevaldo? Vem cá, Atevaldo. Então veja só, ele precisou sair do ambiente que estava. Ninguém para de beber se continua andando com as mesmas pessoas, para. Ninguém para de se prostituir se não sair do meio da turma da prostituição. Tem que mudar os ambientes. Cadê a Tevaldo? Vem aqui, meu filho. A Tevaldo. Eu conheci a Tevaldo nas escadas da rádio, quando eu apresentava ali um programa de rádio. Encontrei a Tevaldo sendo puxado pela filha, verdade?
3: Verdade.
1: Puxado pela filha, cego, com a pasta na mão e pedindo dinheiro, isso?
3: Isso mesmo.
1: E aí ele me pediu, o que, que eu falei?
3: O senhor falou que era para me largar aquela pasta, né? E Deus ia mudar a minha história, Deus ia mudar a minha vida. Naquele dia eu não fiquei satisfeito, saí de lá cheio de raiva, eu digo que nada, esse pastor quer ajudar ninguém. Mas aí quando eu cheguei na minha casa, tinha uma pessoa que não tinha nada a ver com o evangelho, e olhou para mim também e disse assim, senhor Atevaldo, eu conheço o senhor há tantos anos, um homem trabalhador, e hoje por causa dessa situação o senhor anda com essa pasta, se eu fosse o senhor eu jogava essa pasta no mato. Quem sabe Deus não pode mudar a sua história? Aí foi que eu fui parar e pensar que Deus tinha usado ele para me avisar e usou ela também para falar que era uma confirmação de Deus que eu tinha que abandonar aquilo. Dali, Deus mudou a minha história mesmo, porque eu tomei uma decisão de ser um servo do Senhor. E hoje estou na presença de Deus, estou feliz, porque Deus mudou a minha história.
1: Glória a Deus. Deus recuperou em grande parte as vistas dele, porque hoje anda aí, como você está vendo, numa boa, de bicicleta, para todo lado, trabalhando, e antes ele não podia, ele era conduzido. Por que que mudou? Decisão. Decisão. Mudou o ambiente onde estava. Se eu continuar fazendo as mesmas coisas, eu vou ter os mesmos resultados. Se eu fizer diferente, eu vou ter resultado diferente. Largou a pastinha de pedinte. Se lançou nos braços do Pai. E hoje é um discípulo frutífero. Já ganhou muitos para Jesus e cuida de muitas vidas para a glória de Jesus. Autoconfiança é a certeza interior de que a presença de Deus é a semente para qualquer sonho que você tiver. Isso é, tudo que eu preciso é da presença de Deus. Essa é a semente. E a partir da presença de Deus, eu vou alcançar os sonhos que eu tenho. Você pode dar uma glória a Deus? 1 João 4,4 diz, filhinhos, vós sois de Deus, e já o tendes vencido, porque maior é aquele que está em vós, do que aquele que está no mundo. Viu aí? Glória a Deus, aleluia! Maior é aquele que está em vós. Quem é que está? Diga, é Deus. Eu sou morada do Altíssimo. É maior do que aquele que age no mundo, meu irmão. Então, algo dentro de você decide o que está em torno de você. Tem que parar de culpar os outros. Inclusive, pare de culpar seu passado, sua família, sua origem. Porque depois que você confessou a Jesus como Senhor e Salvador, você recebeu tudo o que você precisa para sua vida ser transformada. Por isso a gente logo que se converte, passa o povo pelo encontro. Para se livrar desse passado. Para romper com tudo isso. Deixar tudo lá na cruz. E tomar posse da nova vida em Cristo Jesus. Entre em cada ambiente, em cada conversa, como um aluno perpétuo. Então, entre nos lugares como um aprendiz. Senhor, o que que o Senhor quer me ensinar nesse lugar? Quando a gente entra assim, a gente entra mais observador, mais atento, falando menos, ouvindo mais. Amém? É. Senhor, o Senhor me colocou nesse ambiente aqui. O que é que o Senhor quer me ensinar aqui? Glória a Deus. Salmo 139, versículo 14, tem uma declaração tão linda, que diz assim, o salmista diz, eu te louvarei, porque de um modo tão admirável e maravilhoso fui formado. Maravilhosas são as tuas obras, e a minha alma o sabe muito bem. Amós 3,3, acaso andarão dois juntos, se não tiver entre eles acordo? Então, eu primeiro tenho que estar em acordo com o Espírito de Deus que está em mim, que habita em mim. Eu tenho que parar de ser dirigido pela minha mente, pelas minhas emoções, pelos meus sentimentos. Hoje, cheguei em casa e fui orar, porque eu percebi que eu estava agindo, falando e tendo atitudes que não tinham a ver com quem eu sou em Cristo Jesus. Aí eu parei, deitei, respirei, orei, e fui perceber que eu estava sendo alvo de uma batalha espiritual. E aí eu fui fazer aquela oração que a gente precisa fazer todo dia e às vezes não faz. Toma posse,

Amém? Glória a Deus. Glória a Deus. Eclesiastes 4:9. Melhor é serem dois do que um, porque tem melhor paga do seu trabalho. Vamos novamente aplicar o texto, que ele é muito forte. Ele fala de andar em unidade, comunhão, de não andar só. Mas vamos primeiro pensar em você como templo do Espírito Santo. Então, se você andar em unidade com o Espírito de Deus, você se torna invencível. Amém? Amém? Glória a Deus. O que você continua dizendo a seu próprio respeito é o que você começa a acreditar sobre você mesmo, com as suas palavras, com a sua conduta e com a sua integridade. Então, se eu começar ou continuar dizendo que eu não posso, que eu não consigo, que eu sou um derrotado, que eu sou um fracassado, que a minha família é fracassada, que o marido é fracassado, que a esposa é fracassada, que nada dá certo, então assim será a minha conduta, porque vai estar em acordo com as minhas palavras. Sua autoconfiança é decidida pela conversa que você tem com você mesmo e o que os outros escolheram comemorar sobre você. Relacionamentos são importantes. Diz a Bíblia, porque pelas tuas palavras serás justificado, e pelas tuas palavras serás condenado, Mateus 12:37. A morte e a vida estão no poder da língua, e aquele que a ama comerá do seu fruto. Isso é, nós somos o resultado disso. Provérbios 18:21. E diz ainda, então aqueles que temiam ao Senhor, falaram uns aos outros, o Senhor atentou e ouviu, e um memorial foi escrito diante dele para os que temiam o Senhor e para aqueles que se lembravam do seu nome. Malaquias capítulo 3, versículo 16. Você é exatamente aquilo que você declara a respeito de si mesmo. Você não é pior nem melhor, você é exatamente o que você declara. E aí eu pergunto, o que é que você declara a respeito de si mesmo? Como é que você se vê? Provérbios 23, 7, versículo 7 diz, porque como imagina em sua alma, assim ele é. É assim. Se você declara, eu sou doente, você é doente. É. Ah, eu estou tão cansado, dá esse comando para a mente, o corpo reflete na hora, você quer cama na hora. Não é assim? E por quê? Que a mesma pessoa que trabalhou o dia todo, mas que tem uma namorada e trabalhou até 8, 9 ou 10 da noite, no maior pique, e ainda quer encontrar a namorada e ele renova as forças, por causa da atitude, porque ele deu um comando, não é? Eu vou ver o meu amor, está cansado. Levanta na hora, toma um banho e já fica no grau. É ou não é? Mas depois o sujeito casa, aí ele chega do mesmo trabalho, no mesmo horário, e ele olha a televisão, olha o sofá e buf, e fala para a mulher, tô morto. A mulher já sabe, desse mato não sai coelho. Aí ela sabe que tem que trocar a fralda dele ali, porque dali ele não levanta. É. Então você é o que você pensa que é, o que você imagina que é. Ah, eu vou morrer. Vai morrer mesmo, pode preparar o caixão. Vai morrer mesmo. Eu vou ter uma vida longa, uma vida abençoada. Eu vou ser feliz, uma pessoa bem sucedida. O que é que vai acontecer? Você vai ser essa pessoa feliz, bem sucedida, uma bênção. Se você decide, nada nesse mundo vai roubar minha alegria, aí acontecem problemas,
Mas você decidiu que nada vai roubar a sua alegria. Então você vai para a presença do Senhor. Senhor, renova meu coração aqui, ó. E eu quero declarar por terra aqui agora tudo que entristece, todo laço. Deus, eu quero liberar aqueles que me magoaram. Mas eu declaro.

0: eu sou feliz com Jesus, e aí você é feliz.
1: Outra dica, e última aqui hoje, eu tenho muitas, eu tenho para mais de metro, como dizem. Vamos compartilhar muitas coisas com vocês nos próximos dias. Admita seus erros imediatamente, e logo você descobrirá a solução deles. Olha para quem está do seu lado, começa aí com marido e mulher, diga aí, admita seus erros. Não, um fala para o outro primeiro, porque vocês falam junto um para o outro de uma vez, não dá nem para o outro pensar. Diga, primeiro a mulher fala para o marido, admita seus erros, pode falar aqui. E logo você descobrirá a solução deles. Agora o homem fala para a mulher, admita seus erros, e logo você vai descobrir a solução deles. Admita seus erros. Porque como é que a gente vai romper, vai vencer, se não consegue nem admitir os erros? Não está errado nunca. A gente tem que parar para fazer uma reflexão. Espera aí. Por que que eu estou como estou? Por que que as coisas estão se repetindo na minha vida? Por que que coisas ruins estão, continuam batendo na minha porta? Tem que parar para refletir, peraí, onde eu estou errando, meu Deus? Tem misericórdia de mim? Gênesis 24:40 diz assim, ao que ele me disse, o Senhor em cuja presença tenho andado, enviará o seu anjo contigo e prosperará o teu caminho. Olha que coisa fantástica, hein? Quando Abraão manda buscar uma esposa para o seu filho Isaac, olha só, o Senhor em cuja presença tenho andado. Qual é o segredo do sucesso? Andar na presença de Deus. Olha que confiança, Abraão está dizendo, chama o servo, e ele queria, ele não podia errar, e presta, olha aqui para mim, solteiros, levanta a mão, solteiros, solteiro, atenção. Sua mulher fica de mal do seu um mês inteiro, te joga para fora do quarto. Solteiro, levanta a mão. Levanta bem alto assim. Eu vou te dar aqui um segredo do sucesso. Olha para mim, por favor, isso é muito sério. Se você entender isso hoje, sua vida muda. Presta atenção. Se você casar mal, você está lascado. Ué, você está rindo? É para chorar. Ué. É ou não é? Se você casar mal, você está lenhado. Porque esse ouvido aqui sabe de quantas mulheres eu ouço que escolheram mal e estão hoje em grandes lutas. Marido beberrão, marido drogado, marido preguiçoso, marido fedorento, marido lento, marido safado, mulherengo, marido duro, insensível. Já falei de safado. E esse ouvido aqui também tem ouvido de milhares, de muitos e muitos homens reclamando, casou com uma mulher sensual, onde ela passa desperto os olhares dos homens. Graças a Deus que eu não casei com assim, não dava para mim não. Uma mulher que anda para chamar a atenção dos outros, ministério de boi, diga, está repreendido. E é engraçado, fora de casa anda assim, igual o galo na goteira, na ponta do sal, toda dura, aperta tudo, e agora já tem até seio que põe ponta no bicho de novo. Como é que chama? Eu falei, é sutiã. Falei, seio? Sutiã que põe ponta no bicho de novo. Eu não sabia dessa. E em casa, anda um maltrapilho. Marido chega, caiu tudo. Hahaha, é de chorar. Marido chega e encontra a mulher com as roupas dele, as bermudas dele, as camisas dele. Camisa que já era para ter colocado para passar pano na casa, ela está vestindo. Descabelada, desarrumada, sem uma corzinha, um rouge, um negócio. Um blush. Um batom. Um negocinho no zóio. Sério? O que eu tenho ouvido de homem reclamar de uma mulher destemperada, desequilibrada, gastona, torra tudo, compra a cidade, compra até casa pegando fogo, é para pagar em 10 vezes, me dá aqui que eu quero. Compra até mosquito da dengue, fiado. Meu Deus. Educa os filhos mal, tudo largado. Fofoqueira, você acha que tem coisa pior? Acho que uma das piores coisas ainda, uma mulher linguaruda. Fala mal de todo mundo, sabe da vida de todo mundo. Murmuradora, o provérbio, Salomão diz que é melhor morar lá em cima, olha ali. Olha para essas tesouras aí. Melhor morar lá no canto eirado do que com uma mulher rixosa e iracunda. Você chega em casa e está de cara feia. Você já tem que encarar uma mulher de TPM, um bocado de dia. Passado esse dia, ainda continua de cara feia, misericórdia. Então eu vou repetir. Abra teu olho. Se você casar mal, você está lascado. Todo homem bem sucedido casou-se bem. E vou dizer mais. Ninguém falou, fala Deus. Tem homens cegos, que Deus deu a ele uma mulher nobre, e ele não conseguiu ainda ver, que tem uma mulher muito especial, com muita grandeza e com muita nobreza na vida dele. E tem muita mulher que ainda não percebeu que Deus lhe deu um príncipe, um homem honrado, trabalhador, um guerreiro, um homem e tanto. Parece que tem um chão de mulher de bandido, gosta de sofrer. Tem um homem e tanto do lado, mas não consegue ver que tem uma bênção do lado. O Senhor em cuja presença tem andado, enviará o seu anjo e prosperará o teu caminho. Fique em pé, por favor. Parar aqui, tanta coisa para falar, me empolgo para falar dessas coisas. Eu queria que viesse à frente para a gente orar, só aqueles que entenderam. Não, Deus falou comigo. Eu ouvi, entendi. E eu quero, nesse início de ano, tomar uma atitude diante de meu Deus. Diferente, eu quero mudar. Eu queria que você se colocasse diante de Deus. Faça alguma coisa que chame a atenção do Pai. Vai falando com Deus em nome de Jesus. Jovens, tome uma posição. Esse negócio é tão sério que eu falei para vocês aqui hoje. Mude as companhias, mude os ambientes. Mude, mude, mude, mude, mude. Decida honrar seus pais, ouvir seus pais. Oh, Jesus. Peça para o Senhor me dê essa mentalidade de vencedor. Essa pessoa, meu Deus, que tem sonhos, devolva meus sonhos. Muitos de vocês pararam de sonhar. Está vivendo, lá vai tocando. Está naquela da música, deixa a vida me levar. Não, é você que vai levar a vida, não é ela que vai te levar, é você quem vai determinar como é que serão os seus dias, como é que será o seu amanhã. Agora põe a mão como quem recebe. Vamos renunciar àquela mentalidade de derrotado. Vamos lá? Diga: Senhor Jesus, eu renuncio agora à mentalidade de derrotado, de fracassado. Eu cresci ouvindo que eu não podia vencer, que eu não podia alcançar. Eu estou renunciando toda herança maldita, toda herança de derrota, de fracasso, de pobreza, de ruína. E eu declaro que em Jesus, que habita em mim, eu posso todas as coisas. Eu sou mais do que vencedor por Cristo Jesus, que habita na minha vida. Muda a minha vida, Jesus. Abra os meus olhos, Espírito Santo. Revela-me, mostra-me e usa pessoas que eu considero gente madura espiritualmente para me mostrar aonde estou errando e o que devo fazer para ter uma vida feliz. Senhor Jesus, o Senhor falou muito comigo nesta noite, por isso eu vim à frente. Eu dei um passo, uma decisão de mudança de vida. Portanto, declaro: eu vou fazer diferente para ter resultados diferentes. Senhor Jesus, Espírito Santo, transforma a minha estima. Eu quero uma autoestima. Eu quero uma maneira nova de ver a vida, uma maneira nova de agir. Em nome de Jesus. Amém. Pai, eu estendo a minha mão sobre esse povo, porque sei que aqueles que com sinceridade fizeram isso, o Espírito do Senhor já está operando na vida deles. E eu declaro: você não é um aborto, você é uma bênção. Você não é um derrotado, você não vai ser dirigido pelas circunstâncias, você vai dirigir as circunstâncias. Você tem uma outra herança, a sua herança é em Cristo Jesus, herança de nobre, de príncipe, de princesa, de vencedor, de vencedora. Você, em nome de Jesus, diante das lutas, dos problemas que você enfrenta, você toma a partir de hoje a decisão de ser feliz, de não aceitar o caos como natural na sua vida, em nome de Jesus, amém, e graças a Deus.
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3: vinte e três horas e 46 minutos.
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1: Meia-noite e um minuto.
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3: Glória a Deus. A ti toda honra e toda glória, Senhor. Cantemos.

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1: Não é sobre uma canção, mas é sobre alguém que deu a sua vida na cruz do Calvário para salvar o homem pecador. E um dia, no alto da cruz, ele encontrou um ladrão que o disse assim: Senhor, lembra-te de mim.

0: meia-noite e 20 minutos.
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0: sabe que na minha casa não são muitos, só eu e mais 12 irmãos, né? A família é grande. Eu tenho tantos irmãos que até esqueço o nome de todos. Eu sou irmã do Matos. Falar nisso, ele mandou um abraço para mim hoje. Ia estar aqui, mas não pôde. Mas eu quero mandar um abraço para meu irmão Matos, meu irmão Marquinho, que é o meu compositor, Tuca, Noêmia, nossa, será que eu vou lembrar de tudo? Ruth, que está aqui, que é minha irmã, vai ser a Ruth. Moisés, que está aqui, levante a mão. Todos os meus irmãos, todos. Mário, Misael. Quem mais me ajuda? Rubenita. Noêmia, Noêmia é minha irmãzinha linda. Mas eu quero dizer para vocês uma coisa. Eu chamei o meu irmão caçula para cantar comigo hoje. Eu vou contar uma história pequenininha para vocês. Assim que meu irmão nasceu, eu era caçula. Eu reinava em casa. Poxa, 6 aninhos em casa, bajulada pelos meus irmãos. De repente chegou ele, lindo, Marcelo. Lindo, lindo, lindo. Eu tive tanto ciúme dele, mas tanto ciúme, que todo mundo que chegava na minha casa para visitá-lo, eu falava assim: olha, quer levar? Leva escondido, não conto para ninguém. Ciúme demais, tirou meu reinado, ele de casa. Mas hoje é o meu irmão que eu amo muito. Vem pra cá, Marcelo! Meu caçulinha, gente!
1: 12:39.
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0: te abençoe, tio Mário.
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0: 1:30.
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0: aplaudir ao Senhor! Pode aplaudir ao Senhor!
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0: Seja esse novo nome de Jesus.
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0: 2:39.
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2: Está escrito na palavra do Senhor: nunca vi o justo desamparado, nem a sua semente mendigar o pão. Oh, aleluia! Agindo ele, quem impedirá?

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1: Respeito e amor, respeito e amor, respeito e amor, respeito.

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Eu convido você a dar um abraço nessa pessoa que você tanto ama. E se você não está perto dessa pessoa, liga para ela, diga: eu te amo, você é muito importante para mim.

0: É só não esquecer da cama. Segredo de qualquer sucesso.
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4: 3 horas e 36 minutos.
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1: Faz de conta que você é Lázaro, aquele amigo de Jesus, e está agora lá em Jerusalém, assistindo à crucificação de Jesus. Faz de conta que Lázaro é você, e que não sou eu, mas é você.

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1: 5 horas e 1 minuto.
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pelo dom que me deste. Ó Senhor, por onde eu passar, eu irei levar esta mensagem através desta viola.

no braço desta viola, ouça o que eu vou falar. Ao escrever estes versos, a vocês eu confesso que comecei a chorar. Havia uma fazenda, um casal de fazendeiros muito ricos, e a Deus, que de Deus não quiseram acreditar. Mas nem sempre a gente entende quando este Deus quer trabalhar. De repente, naquela fazenda, tudo começou a mudar. Através do seu filho e de sua perseverante oração, que o plano de salvação chegou naquele lar. Meus queridos irmãos, é no repique desta viola que essa história eu vou contar.

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9: 6:29.
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15: 7:14.
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5: 7:35.
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0: 7:48.
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9: 8:08.
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0: 8:24.
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Você que há muito tempo espera por um milagre, abra suas mãos e receba agora em nome de Jesus.

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Você pode contemplar nesse dia o poder de Deus aqui nesse lugar. É a misericórdia, é a graça do Senhor que te levanta e pode operar um milagre na sua vida. Você crê nisso? Se você crê, diga: eu creio, Senhor, que toda a minha vida pode ser restaurada, pode ser transformada por causa do teu amor. Abra seus lábios, igreja. Exalte-me.

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0: senhores! 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
1: Bom dia, senhoras e senhores, bom dia, meus amigos, minhas amigas, bom dia, minha família eu napolitana. É um prazer imenso, meu pai, meu amigo, meu dono, meu companheiro, eu pisar mais uma vez aqui nessa rádio e pedir permissão ao senhor entrar em todos lá, eu napolitano, cidades circunvizinhas e as zonas rurais. Só o senhor, meu pai, que é digno, e só o senhor que é a benção, só o senhor que é a graça, só o senhor que é a alegria e só o senhor que pode fazer tudo isso por nós. Meu pai, todos os dias eu peço ao senhor e continue pedindo para aqueles neste momento que estão enfermos numa cama de hospital, entre em providência na vida deles, meu pai, que ele possa levantar, sair, trabalhar. Eu tenho certeza que a maioria deles que está ali é o esteio da casa. E às vezes a sua família necessita do seu carinho e necessita da abundância daquela pessoa que trabalha e que leva o pão em sua casa para dar aos seus filhos. Meu pai, eu sei que é difícil viver, eu sei que é difícil continuar vivendo no mundo que nós estamos hoje. Mas o Senhor, eu tenho certeza absoluta, o seu manto passa para todos, não passa para um só. O seu manto está estendido em todo o território do mundo, porque o Senhor quer o bem de todos nós. E assim, acima de tudo, meu pai, aquele que neste momento está deixando o seu lar para ir para o trabalho, acompanhe a vida dele, que ele possa trabalhar, voltar em paz e trazer o sustento para a sua casa. Eu peço isso todo dia, meu pai, e peço nas minhas orações também ao Senhor, porque eu sei que não é fácil viver e não é fácil ter o pão na casa de qualquer uma família. Pela manhã um filho pedir um pão e não ter para dar. Não é fácil. Eu nunca passei por isso, meu pai, mas muitos amigos meus já estão passando. Então, por isso que eu peço ao Senhor, ajude essas famílias. Dê aquilo que não tem, dê a vara, dê o anzol e dê a isca para ele pescar. Eu tenho certeza que o sustento para casa ele vai trazer, porque o Senhor vai permitir. O Senhor é o único quem possa falar, quem possa pedir e quem possa se expressar todos os dias com o nome do Senhor. Porque eu sou seu filho e serei eternamente. E vou continuar sendo até o dia que o Senhor permitir eu estar na face dessa terra, com suas bênçãos, com sua graça e com sua alegria sobre todos os nossos corpos. Bom dia, estamos no ar.
2: Tudo é do Pai, toda honra, toda glória e que alegria com vocês poder cantar. 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

o nosso Pai nos ama. 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

0: Bom, meus amigos, estamos aqui, né? Vamos pegar o bom dia da nossa mesa, né? Que essa mesa aqui maravilhosa, mesa que acompanha todos os programas com a gente, né? E a gente só tem que estar aqui, né? Fazendo o que a gente gosta, né? Rafaela, o seu bom dia, né? Que você hoje está daquele jeito. O Vasco perdeu, né?
1: Vasco. Que Vasco. Bom dia, bom dia. Bom dia a todos.
0: Você tá bem?
1: Tô bem.
0: E como é que tá seus calores? Tá bem?
1: Eu acredito que tá.
0: Tá? Então, esses calouros, né, tá te devendo, né?
1: Quero dar parabéns pra minha amiga Dariane, que tá completando o ano hoje.
0: Olha. Antecipou, tá vendo? Olha. Me antecipou, mas tem
1: problema. Mas você é minha amiga, uai.
0: É? Eu não sabia, né? Ela é sua amiga?
1: Eu gosto dela.
0: Gosta dela? Gente boa, né?
1: Demais.
0: Bom. Bom dia, minha filha.
2: Bom dia, Pestana.
0: Bom dia, como é que tá você?
2: Bem, graças a Deus.
0: Como passou a noite? Como foi o jogo do Brasil ontem? Foi bom pra você?
2: Rapaz, foi sofrido.
0: Foi sofrido? Ixi. Uma brasileira aqui sofrida, viu, Marquinho?
3: Tá igual o Vasco.
0: O Vasco tenta, mas não chega, coitado. Eu fico com dó do Vasco caindo, viu? Marquinho, seu bom dia, meu filho.
3: Bom dia, João.
0: Pronto, Marquinho, você vai preparar pra mim aí os parabéns, viu? É, que eu vou hoje homenagear uma pessoa aqui que... Pessoa luta, a gente está junto, entendeu? Uma pessoa que eu tenho uma admiração muito grande por ela e o esposo dela, né? Pessoa que está com a gente trabalhando e hoje ela está completando mais um dia de vida, né? Está colhendo uma rosinha naquele jardim maravilhoso que Deus permitiu ela colher essa rosa, né? Junto com seu esposo e seu filho, né? A mamãe, o papai, mora todo mundo junto ali, um perto do outro, né? Minha filha, eu só tenho que te agradecer, tá? Eu não tenho palavra para você, porque a mulher guerreira que você é, a mulher que não tem medo, é uma pessoa que enfrenta todo o trabalho, é uma pessoa que é dedicada a seu esposo. Ariane, Deus te proteja em tudo, dê tudo de bom a você, que pode ser essa pessoa e continuar sendo o futuro do seu filho. Esse parabéns é para você.

0: Ó, minha filha, Deus te proteja, tá bom? E mais tarde o churrasquinho vai ser aonde, né? Aquele bolinho gostoso, churrasco, aquele vinho, uma cervejinha. Não me convida não, mas, ó, já vem esse cara me abusar. Rapaz, eu tô aqui, imagina, uma pessoa, você vai entrar no ar e falar que não entendeu. O que que é isso, rapaz? Fica quieto.
1: É difícil.
0: Essa pessoa que eu estou homenageando hoje é uma pessoa que eu admiro muito, é uma pessoa que eu conheço há muitos anos, entendeu?
1: Será que o meu nome dela?
0: Não, não vou te falar. Esse Marquinho não tem jeito não, né? Senna, brigadão, meu filho. Minha filha, quem tá na live lá, não, daqui a pouco não vamos perder, viu? É, sobe aí, Marquinho. Tem gente lá em cima que não falamos ainda da live. E a live, sabe o que é, né? Nós tem que... Aí, tem muita gente, graças a Deus. Vamos lá. Fala de um em um.
2: George André, Dariane Silva, Ivanilton Ferreira, Senna Santo, Senna Porto, Silvia Lima, Carlos Alberto.
0: Tem mais.
2: E Rafael Santos Nascimento.
0: Pronto. Olha, essas são as pessoas que já estão acompanhando a gente na live, né? E Senna tornou a entrar ali. Olha, gente, meu cofre hoje vai pagar R$100. Tá aí, tem sim. Hoje veio uma nota só de 100 para pagar o cofre, né? Que vinha duas oncinhas, né? Hoje eu tô chamando uma ararinha bonitinha assim, aquela que balança, entendeu? E meu cofre paga 100, minha caixa paga 100. Então eu pago R$200 hoje. E tô feliz, né? E agradecer a Deus, né, por tudo ter dado por a gente estar aqui todos os domingos, né? Fazendo esse evento maravilhoso para vocês. Muitas donas de lá me ligam, me agradecendo. Hoje meu tá falando com uma grande amiga hoje, também evangélica, né? Hoje de manhã, né? Que o esposo dela trabalha, presta serviço pra gente. A gente estava conversando hoje, né? E ela agradecendo, seu João. Eu escuto o programa todos os dias, domingo. Eu tô lá ligado no radinho, te ouvindo, viu? E agradecendo pelo programa. Minha amiga, que Deus te proteja, Deus de tudo a senhora, entendeu? E continue sendo essa pessoa que você é, entendeu? Maravilhosamente bem. Quando eu te ligo, me atende bem. Seu esposo me atende bem. Eu fico feliz por vocês, tá bom? E o programa não é meu, o programa é seu, viu? Vocês podem fazer o programa junto comigo, manda mensagem pra gente, pode entrar no ar pelo 981-24-27-5280 ou então por 3281-0111, tá bom? Você pode entrar no ar e falar com a gente, brincar, se divertir, mandar sua mensagem. Hoje nós estamos com um programa bastante leve, tranquilo. Nós vamos fazer um programa aqui pro povo, né? E vamos falar da seleção brasileira, vamos falar do São João, vamos falar de um bocado de coisa de Onap que tá acontecendo, né? Das igrejas. Os igrejas católicas fez um grande evento, né? Numa sexta-feira terminou um evento lá do Rosa Neto e ontem terminou aqui do Guzmão, né? Então somos eventos grandes das igrejas que está fazendo, né? E a gente acompanha esses eventos, né? Os padres de Onap, os pastores, né? Eu acompanho muito a diversidade deles, né? Então eu estou ali sempre com eles fazendo isso. Eu só tenho que agradecer a Deus pelas portas que ele abre para a gente. Agradecer ao meu prefeito, que eu tive com ele na sexta-feira, né? Lá na igreja, a minha deputada Cláudia e todos os amigos, né, que por ali estavam com a gente, né? Agradecer meu amigo Jota Batista, Dona Arima, muito obrigado a vocês, tá bom? E o programa não é meu, é seu. E o programa hoje tá leve, tá gostoso. Hoje nós estamos aqui já peneirando alguns calouros, né? E hoje nós temos pouco calor para hoje, mas eu prometi um café da manhã e não olhei minha agenda, não olhei minhas datas, né? E vai cair praticamente em cima do São João, né? Eu vou ver no decorrer do programa aqui se a gente vai fazer o café da manhã, porque vai ficar muito corrido para mim, que eu estou fazendo muito serviço aqui e fora de Onap, entendeu? Mas eu vou tentar, né? Amanhã mesmo nós começamos a montar a Casa Trancoso, uma grande cavalgada que vai ter, né? E nós estamos aí trabalhando com todo mundo, tá bom? Olha, o programa, vamos tocar um aqui, vou bater papo com minha produção aqui, para a gente ver se a gente vai dar continuidade no nosso compromisso para de hoje a hoje a gente fazer o café da manhã, tá bom? Toca uma para nós, Marquinhos.
3: 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E comigo não foi diferente. Deus mexeu na minha estrutura.

0: Bom, meu povo, tô de volta. Como eu falei, hoje eu tô um programa tranquilo, um programa bem suave, graças a Deus, né? Meus amigos tá aí ouvindo o programa, né? Tá aí curtindo com a gente esse programa, né? Um programa calor do Pensando de Auditório. É o primeiro e único do Brasil. Eu falo, no Brasil só tem João Pestana. Isso aí! Olha, gente, ontem eu fiquei um pouco assim, bem zangado, fiquei assim, nervoso com a seleção brasileira ontem, viu? Mas, é, como dizer aquela história, né? Os jogadores que estão lá hoje são pessoas novas, a primeira seleção que eles estão indo da Copa do Mundo, entendeu? Então a camisa pesa muito, né? Porque a camisa de um grupo é uma coisa, de uma seleção é totalmente diferente da outra, né? Você vê que nem a camisa 10 ontem estava no campo, né? Que podia outra pessoa usar a camisa 10. Como o respeito que eles têm pelas pessoas, né? As pessoas hoje, a camisa 10 marcada está no banco, é o Neymar, né? Como passou pro Pelé, né? Você vê, nem os dois Ronaldo não usou a camisa 10, usava 9, né? Então, pra você ter uma ideia, como é Zico usava 10, né? Então, a história, o Roberto Dinamite usava 10. Então, a história do Brasil, a gente tem, né? Não é de hoje, é de longas datas que a gente vem acompanhando o Brasil, né? E ontem eu fiquei nervoso mesmo, que eu, porra, enfeitei a rua, deixei a rua tão bonita, comprei fogos. E aquela alegria toda, né? O Brasil vai tomar um aí, aquilo me gelou. Eu sentei no sofá, falei, pronto, perdi a minha motivação, meus amigos da rua fazendo churrasco, os vizinhos, né? Perdi a motivação todinha, mas vem um cara mexer o saco. Aí daí a pouco o Brasil vai lá, empata, eu soltei fogos, né? Pelo menos empatou, não perdeu, né? Isso, então, vamos, né? É, o técnico, ele não tem culpa, né? Porque é um cara que bem experiente, é um cara que tem uma bagagem grande com ele, né? Mas o técnico não ganha jogo, quem ganha jogo é o jogador, entendeu? Isso eu falo para as pessoas e às vezes não acredita. Quando o jogador põe a bola no pé e fala que vai ganhar o jogo, ele vai lá e ganha. Porque você pode olhar os times brasileiros, eles trocam muito de técnico, né? E não troca o jogador é o mesmo. Entrou um técnico novo, ganha 5, 6 partidas em seguida. Quem ganha o jogo é o jogador, não é o técnico, tá bom? O técnico só vai administrar e convocar aquilo para o seu local, não é isso? Mas eu sou técnico também, tá bom? Vou escalar 11 jogadores para poder jogar na seleção brasileira daqui a 4 anos, viu? Vou para lá me identificar. Eu sou João Pestana, vim aqui para ser o técnico brasileiro. Qual o seu currículo? Meu currículo é cavar buraco, meu currículo é capinar, meu currículo é pegar enxada, entendeu? Meu currículo é isso, mas eu vou vir ser o técnico, entendeu? Então eu não tenho um currículo de técnico, mas eu tenho um currículo que eu tenho. Não, que negócio de gol, rapaz? Então pronto. Esse programa é bom por isso. É um programa bagunçado, viu? Esse é bagunçado, viu? E culpado quem? A diretora de programa, Rafaela. Não dá bronca no Marquinhos.
1: Eu vi que você é problemático mesmo.
0: É? Eu sou problemático.
1: É problemático, velho.
0: A diretora de programa fica, rapaz, aqui, ó. Não tá nem aí. E Marquinhos faz o que quer. Mas como é que pode? Você tá fazendo o que aí, Rafaela? Pega. E aí, vai ficar o copo em Marquinhos agora. Olha, gente, isso aqui nós estamos descontraindo, que é muito bom o programa é gostoso. Olha, dizer a vocês, nós estamos começando com a produção aqui, domingo que vem nós estávamos marcando um café para vocês, mas nós estamos em cima de um São João, como eu acabei de falar, bem provável, domingo eu não estou em Onar, porque minha agenda está bastante aquecida, né, para poder andar, né? Ontem eu tinha que ir na Itajimirim, não tive nem tempo de ir, né? Pedi desculpa ao prefeito Luizinho e também estou aqui, né, Luizinho, sob um acidente, né, de um carro seu, né, mas é aquela veve profeta, né, a gente às vezes faz tudo para correr bem, mas às vezes tem uma coisa no caminho que atrapalha, né. Então a sua cavalgada ontem, o comentário da sua cavalgada muito boa, comentário bem positivo, né, mas aconteceu uma tragédia, mas a vida é essa, entendeu? Eu não tenho muitos detalhes para falar, mas vai entrar o repórter hoje 10h30 aqui no ar, para falar um pouco não só de Itajimirim, de Itapebi e de outros locais, né? E você, eu sei que você está preocupado hoje, né? Tem pessoa no hospital, machucado, mas vamos pedir a Deus que corra tudo bem, que possa levantar, sair. E pelo que me passaram, o motorista não teve culpa, né? O caminhão perdeu o freio, desceu a ladeira e saiu quebrando carro, cavalo, que estava pela frente, estava levando. Mas é assim, né? A vida. A gente hoje, né, como eu falo para as pessoas, daqui a 10 minutos, só Deus é que sabe da nossa vida, não sabemos de nada. Mas é ter fé em Deus, levantar a cabeça, entendeu? cuidar das pessoas que estão no hospital, dar assistência a elas, entendeu? Para não depois ficar falando que você não deu assistência, né? E procura cuidar, né? A família, procura incentivar a família, conversar com a família, entendeu? Às vezes o motorista também, coitado, está lá sofrendo por um acidente, que eu sei que não é fácil. Qualquer um motorista consciente, acidente não é fácil, mas é a vida, né? Nós estamos aqui para isso, para o bom e para o ruim, tá bom? Mas vamos tocar o barco para frente, porque assim nós vamos trabalhar, viu? Então o café da manhã que nós ia ter no domingo, nós não vamos ter, porque nós vamos, bem provável, não vai ter o programa, vai ser um programa que nós vamos procurar um programa nosso aqui, o Naldo coloca no ar para a gente, né? Ou marque um mês, né? Coloca no ar, né? Lá em Itapebi, quero agradecer, Raí, que está lá transmitindo o programa, muito obrigado. Lá em Belmonte, eu fiquei de fazer uma visita a vocês, desculpa que eu não tive tempo de fazer uma visita, mas deixa passar o São João, que eu também aviso a todo mundo. São João do Paraíso, a cidade que eu estive, conversei com o dono da emissora, a gente bateu um papo legal, entendeu? E Itajimirim, né? Lá o nosso, como é que é o nome, ter parceiro, o nome Itajimirim? Luciano, muito obrigado você, né, que está aí também nos ajudando, né? Em Itajimirim hoje está um acidente, né? Mas é aquilo que eu estou falando aqui no ar. Deus sabe de todas as coisas, né? Então vamos deixar na mão de Deus, essas pessoas que estão machucadas, se recuperem e voltam para sua casa, né? Eu vi um vídeo, né? O carro bateu em dois carros, tinha uma pessoa debaixo do carro, mas a pessoa levantou, saiu andando, entendeu? É graças a Deus que a vida passa, tá bom, meus amigos? Vamos tocar uma música aqui, vamos voltar e dar atenção aos nossos calouros e nossa participação especial, não sei se já chegou, para nós começar a fazer um programa de calouro.

0: Live começou a travar, né? Mas fica triste, né? Mas não tem problema não, entendeu? Ela trava, ela volta, o programa continua normal, né? Então hoje, como eu acabei de falar para vocês aqui, não vai ter o café da manhã, no domingo, né? Porque a gente vai estar muito ocupado, né? E nós, a minha produção já me deu uma dica aqui depois do Pedrão, né? Produção, para nós poder ficar mais tranquilo, mais leve. Quem quer fazer um café bonito, né? Vai vir Jota. Eu vou ver também a agenda da deputada, do prefeito, se puder vir no café da manhã. E algumas autoridades, como eu falei desde o início, tá bom? É um café que eu tenho o costume de fazer em toda emissora que eu passo, entendeu? A gente faz um café, os donos da emissora me ajudam muito, entendeu? Eu tenho certeza que o diretor dessa emissora vai me ajudar muito, né? Eu vou pedir alguns amigos para ajudar a gente a fazer o café da manhã, que vai ser uma coisa muito boa. Então vai ser um café aqui especial para os calouros, tá bom? E a família dos calouros, é isso que eu faço, né? E nós estamos já em pauta, né, para entrar o dia de princesa, né? Então o dia de princesa vai entrar agora, né, depois do Pedrão. Vem o dia de princesa aqui nessa emissora, né? A emissora, como vai ficar pequena, como eu falei desde o início, são 15 meninas, nós temos que arrumar lugar para 15 meninas aqui dentro, mas não vamos arrumar, entendeu? E vamos fazer nosso trabalho, né? Nós temos aqui a área VIP, né? Que está ali fora, para a gente poder colocar as cadeiras, as mesas para as pessoas ficarem, né? E nós vamos fazer um trabalho aqui bacana, né? E vai ficar na história, viu? O povo vai comentar muito como comentava nas outras emissoras. Então, o calor do pessoal de auditório é isso aí, né? Hoje nós temos poucos calouros, né? Poucos não, né? Que tem bastante, mas um pouco dá para nós levar aqui, né? E vou ver a pontuação agora de cada calor. Preparei, minha filha, no notebook, a pontuação desse povo, para me ver como ele está, né? Para começar a comentar quem está em casa, está vendo, quem está torcendo para os calores, né? Para a gente poder começar a trabalhar, né, em cima disso aí. Eu nem tempo de ver o meio de semana, eu estou tendo a minha secretária que acompanha, né, a pontuação dos meus calores. Eu não estou com tempo de estar acompanhando, né, as redes sociais, porque o tempo se tornou pouco pra gente, né? Mas o pouco a gente tem, vai apertando o dedinho aqui, vai vendo onde que está meus calouros, né? E os calouros a gente tem um respeito muito grande por eles, porque são pessoas que a gente quer o bem, né? São pessoas que a gente quer trazer para o programa, né? A menininha subiu, né? Foi para 1.700 pontos. A menina, né? A menina, 1.732. Então ela subiu aqui a pontuação dela, né? Então, bom, então vamos lá, né? Vamos procurando mais gente aqui que tem pontuação que está subindo, que é muito... Ixi! Rapaz, aqui tem uma mulher que tem dois programas que não veio, está com 2.300 pontos, né? É canto internacional e é muito linda, né? Não veio, né? Está trabalhando, né? Que ela trabalha, né? E o trabalho dela, como é por escala, né? Ela fica preocupada, coitada, para ir trabalhar, né? E outro amigo também aqui cresceu, ó, 3 mil, rapaz, o negócio tá ficando bom aqui, né?
1: Também não vai vir hoje porque ele tá doente.
0: Ei, também não vai vir porque ele tá doente, né?
1: Ele ia vir, no caso, aí ele amanheceu doente hoje.
0: Mas tudo bem. Ó, o nosso amigo também subiu, foi para 1.300, e um aqui tem 18.700 e pouco, outro aqui tem 1.800, bom demais, bom. Então os calouros estão evoluindo muito, né? Então isso é muito importante para a gente ter... essas pessoas que participam com a gente, né? Que a gente sabe, né, que vamos levar a vida. Amiga, vamos bater um papo nós dois aqui, que você não pode ficar falando do microfone. Você está começando. Você e Rafaela. Rafaela não, Rafaela já é uma pessoa que já está aqui há mais tempo, né? Igual você não. Está chegando aos programas aos poucos, né? Vamos falar um pouco da sua vida aqui, vamos mexer com você, né? Eu tô doido para descobrir coisa sua que você nem imagina, viu?
2: E as perguntas,
0: João?
2: Cadê?
0: As perguntas?
2: Agora,
0: começou. Marque um lado de dinheiro. O que é o que é? R$10, viu, gente?
2: R$10.
0: O que é o que é? Garganta por dentro e coração por fora. Vocês têm 3 perguntas para cada.
2: Acaba esse programa, meu pai.
0: Marquinho ficou ali falando, vai. Garganta por dentro e coração por fora. Eu provo vocês que tem. Vai? Bora lá?
1: Garganta
0: por dentro e coração por fora. Você tem três palavras. Eu vou falar o que que é pra vocês.
2: Dá uma dica.
0: Uma pista. Peraí.
2: Aqui não.
0: É o que é? Fala aí. Bom dia. De novo, né? O que que é?
2: Não.
0: Marquinho, o que é?
2: Um sifão de pia.
0: Sifão de pia, mas não é. Boa ideia, que é garganta. Tá vendo? Gostei. Rafaela.
2: Garganta por
0: dentro e coração por fora. R$10. Paga agora. Eu vou perder mais de 100 quilos.

0: ainda falei. Tava bom demais essas perguntas dele.
1: Mas, pula, outra.
2: Oh, não, essa
3: a gente tem quanto.
2: O quê? Okay, quanto o quê?
3: Quantas chances?
2: Você tem 3 chances. Pra ganhar R$10, bora lá.
3: Garganta.
2: Por dentro e coração. Ah, ela tava pesquisando.
3: Não.
2: É, que não se pesquisar, não ganha.
3: Não.
2: Vai, quanto, o que que é?
3: Garganta.
2: Por dentro e coração por fora. Bora, 3 perguntas. Isso, mas tem que ser rápido, bora lá.
3: Coração por fora?
2: É. Marquinhos, se pesquisar também não vale.
1: Eu não tô pesquisando, não, tô botando aqui.
2: É, não, se pesquisar não vale, não.
1: Não, eu tô
2: pesquisando. Não, não. Bora, bora. Ah, qual é disso? Ô, Jota Batista, vem pra esse programa que me ajudar. Garganta por dentro, coração por fora. Vai, fala aí. A minha caixa sem conta, meu cofre sem conta. Garganta por dentro. Vocês ficaram mudos? Vocês não queriam a pergunta?
0: É uma pergunta.
1: É, não é pra dificultar também, não. Até o Google não sabe.
2: Ele tá lá pesquisando, Marquinhos não presta, não. Se você falar, eu não pago. Você tá pesquisando.
1: Não,
2: não pago, não. Se você falar, não pago.
0: Fala, Marquinhos. É muito pouco dinheiro para queimar os neurônios.
2: Você não vai falar, não?
1: Não, pula outra.
2: Eu vou falar. A gente come.
3: Melancia?
2: Não.
3: Morango?
2: Não. Banana. A banana, o coração é por fora, e a garganta que fica nos peitos.
1: Eu não entendi o coração, João.
2: Caixa de banana. Caixa de banana. O coração dela é embaixo.
1: Eu também.
0: Meu Deus.
2: Caixa de banana.
1: Não, eu pago essa.
3: Cena de quero pneu.
2: Aí, tá vendo?
1: Outra.
2: Tá vendo aí? Olha, pra ser sincero, você vai num pé de banana, a garganta da banana é que segura.
0: Sim.
2: As pencas. E o coração dela fica embaixo, aquela flor. Então, garganta por dentro, coração por fora. Então, é uma pergunta simples.
1: E a outra, qual é?
2: Você quer outra? Não, desse jeito vocês querem me acabar.
1: Não, você respondeu. Vai,
3: outra,
1: vai.
2: O que é? Carne por fora e couro por dentro.
0: Ah, pronto.
1: Ah, meu Deus.
3: Olha,
1: vamos
3: dar uma olhada.
1: Pelo amor de Deus.
3: Não, as perguntas dele nada
2: com
3: nada.
2: Tenho, Xi. Eu tô fazendo a pergunta.
1: Carne por dentro.
2: E...
1: Não, couro por dentro.
2: Couro,
3: carne por dentro.
2: Não.
3: E couro por fora.
2: Carne por fora e couro por dentro. Eu mostro vocês que tudo que eu falo aqui eu vou provar a vocês. Rapaz. Você não fala nada, não?
0: Eu? Tô por fora desse negócio.
2: Vai, Rafaela. Marquinho. Também não?
4: Você é problemático.
2: Eu sou. Agora eu sou problemático. Senna, tô derrubando todo mundo aqui.
4: Rapaz.
2: No estúdio. Ninguém me acompanha, Senna. Quer ver quem me acompanha? Sim. Eu vou falar.
1: É o quê?
2: Quer que eu fale?
1: Fala.
2: Moela de galinha.
1: Ah, meu Deus. Meu Deus.
2: O couro da moela é por dentro.
1: Ninguém fica trabalhando em grande aqui,
2: irmão. Eu tô certo ou não tô, filha?
1: Outra, vai.
2: Ah, pronto, endoidou. Não, toca um aí, vamos parar, não, toca um aí. Toca um aí, desse jeito não dá.
0: Não dá mesmo, não.
5: Tem crente pentecostal aqui na casa? Canta assim, ó.
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0: Olha, olha, meu povo, eu vou pedir permissão a vocês que eu vou contratar dois seguranças para botar dentro do estúdio, viu? Porque tem três pessoas aqui contra mim. Eu vou contratar dois seguranças, todo o programa, para estar dentro do estúdio, porque... Outra pergunta aí. Vocês não acertam a pergunta.
1: Vai, outra pergunta, vai.
0: Não. Você empolgou agora, foi? Bora. Rafael empolgou.
2: Mas deixa eu falar.
0: Fala.
2: Eu acho que hoje o senhor deveria pagar um churrasco para a Dariane.
0: Aí começou. Começou. Pega leve. Nós estamos no ar. Dariane, você está ouvindo, tá? Como é que essa moça gosta de você aqui? Você está ouvindo, tá? É seu aniversário, nós temos respeito. Mas ela quer que eu vou pagar um churrasco para você. Eu não estou programado para churrasco hoje. Entendeu? Não estou. No dia
2: que eu... Vai para a pergunta.
0: Outra pergunta?
2: Vai.
0: Rapaz, quer deixar eu fazer o programa?
1: Chama. Olha os tambores, cadê?
0: Vou...
2: Eu não estou mexendo, não.
0: Vamos mudar de...
1: Não, vamos mudar de... Só mais uma
2: pergunta para poder chamar o calouro.
0: É. Chamar o calouro? Só mais uma pergunta?
2: Não, disse que é 50 essa.
0: Não, é 10.
2: Você falou 100. 50.
1: Não, mas falou 100.
2: Não, você falou 50.
0: O Rodrigo fala que é 100, fala que é 50.
2: João.
0: 50. Não, ei, vai catar lá pra você também, rapaz. Essa minha nem bem chegou.
2: Mais fácil.
0: Essa minha nem bem chegou aqui, já senta na janela e dá tchau.
1: Sim, para com isso. Pergunta, João, uma pergunta.
0: Ô, Jota, vem aqui me ajudar, que o celular tá todo mundo que ligar pra ganhar meu dinheiro.
1: Já chamei ele, vem.
0: Já chamou? Quem entrou no ar ali? Quem entrou ali?
2: Bia Matos.
0: Bia Matos.
2: É, Tatiele.
0: Tatiele, nossa calor, gente boa, entendeu? A pergunta?
3: Mais um aí, ó. Mas... seu dinheiro.
1: Ô moço, nada mais, João, não. A pergunta, João, não é pra nada, João. Vamos ganhar logo esse 10 pra comprar um refri aí. Vamos
0: deixa eu...
2: R$2 aí pra mim.
0: Ixi, não, meu
1: dois
0: Deus.
1: R$2, João. Voltou, tu tá valendo, tu vai a valência.
2: Eu quero R$10.
0: Meu Deus do céu. Pergunta, eu fico triste. Não, vamos. Pula de assunto aí. Eu tenho que me programar pra minhas perguntas aqui.
2: Ah, mas
0: vocês...
2: eu pergunto, nem vem que eu não quero fazer assunto também.
1: Ô, João, a pergunta, João. Ele valeu, né?
3: R$2, João.
1: A pergunta,
0: irmão. Rapaz, eu posso fazer o programa em paz?
1: A pergunta
2: dele que nem o chat GBT sabe a resposta.
0: O que é o que é? Garganta por dentro, não, coração por fora.
2: É, já passou.
0: Já passou, por exemplo, caixa de banana. O que é o que é? O que tem a carne por fora e a mulher da galinha, pronto.
1: Sim, e a outra?
0: Ah, quer ver? Eu vou falar um aqui só por falar. Não vale R$10.
1: Não, vale sim,
0: vocês
1: não
0: vão acertar. Essa é fácil demais. O que é que cai em pé, corre deitado?
2: Acho.
0: Aí todo mundo sabe, não falei?
2: O que é essa?
0: Então, 30 pontos. Quer dizer que as minhas perguntas. Como é que eu não treino aí? Que não,
2: já
0: não sabe.
1: Não.
0: Então eu criei minhas perguntas.
1: João pensando com graça com vocês.
2: Não, mas não existe isso, o senhor criar as perguntas.
0: Lógico.
2: Não, claro que não.
1: Sim, não existe.
2: Como se não vai... existe, como é que o senhor vai criar? Não existe,
1: então,
2: não tem
1: criar.
2: Como.
1: Então
0: meu Deus do céu.
1: R$300 na sua cabeça, vai existir?
0: Hã?
1: R$300 na sua cabeça, vai existir?
0: Vai, caiu é meu.
1: Oi, João, bora.
0: Ó,
1: tá sendo bom.
0: Ó, Marquinho, ele quer debater aqui como ele faz lá na Itapebi.
1: Não,
0: ele...
1: João, mas você tá errado, João.
0: Então, me chama de errado.
1: Ele tá certo, Rafa.
2: Não, tá erradíssimo.
1: Tá certo?
3: É errado.
1: Aí.
3: Tá certo.
0: Obrigado, meu filho.
1: Vai embora.
2: Esse menino é do contra, vai lá pra fora.
1: Não, eu não quero R$2, não. R$2.
0: Toma aqui dois.
1: Não, o João tá certo também. Eu quero agora sim.
0: Pronto, meu filho. Deixa eles falar que nós estamos errados, né? Nós estamos certos. Rapaz.
1: Vai a falência com esse menino. Faz a conta todo dia R$2
0: lá,
1: hein? No final do mês
0: eu tava lascado. Tô mesmo. Mas ele é gente boa, eu gosto dele, entendeu?
1: Vai,
0: bom, tempo. Vamos fazer o programa. Vamos chamar o calor, vamos pular aqui um pouquinho a situação. Olha, como eu falei com o programa, ia ser bem descontraído hoje, nós estamos tranquilos, preocupados, o programa não está muito agitado. Raí vai entrar 10h30 no ar, né? Direto lá de Itapebi, né? Vamos trazer os nossos calouros, vamos bater papo com os nossos calouros. Quem vem é
2: Edilson.
0: Edilson, faz favor, meu filho, vem pra cá, Edilson. Edilson. O retorno dá pelo ouvido daqui, dá?
1: Dá.
0: Dá? Então tá bom, se não dá, não dá um fone de ouvido pra ele, viu? O nosso aqui não tem isso, não. O nosso aqui é... Edilson, senta pra cá, meu filho. Vamos bater papo, olha a vida dos outros, que é a nossa, o nosso Brasil, né? Senta ali, Edilson, você é gente boa. Rafaela fica aí só cuidando de vocês aí, né? Sabe aqui, né? Mas tem, se não funcionar, tem aqui, Marquinhos. Pode ficar tranquilo. Resta lá preparando outro pra nós, né? Esse, qual que é esse aqui? É esse aqui, não. É esse aqui. Fone aqui, eu tentei demais hoje, viu? É, vou fazer isso aqui pra ele, porque, rapaz, até minha voz hoje tá grossa demais aqui nesse microfone, viu? Deixa eu ver se tá funcionando. Ele falou Melirai? Falou não, né? Ah, falou. Pronto, tá funcionando. Passa pra ele. Olha, gente, o show de calor do Pestana, eu fiz duas perguntas aqui no estúdio, né? E você que tá em casa me ouvindo, Zélia, você que tá me ouvindo, essas duas perguntas que eu fiz não existe, que o celular aqui não parou não, o pessoal pesquisando, né, para saber se as perguntas existem. Existe sim, tá bom? Edilson, muito bom dia a você. Como é que tá você?
4: Bom dia, estou bem, graças a Deus.
0: Tá bem?
4: Bem.
0: Como é que foi de São João ontem? Dançou muito?
4: Não, ainda não.
0: Não é não? E o jogo do Brasil ontem te alegrou, deixou triste?
4: Era pra ser melhor, né?
0: Era pra ser melhor, né, Edilson? Uhum. Mas é isso, né?
2: João, deixa eu ler o comentário de cena ali.
0: Vai.
2: É, na cabeça de João só cai panela.
0: Oxi, que conversa é essa, cena?
1: Só cai panela?
0: Eu não entendi. Peraí, você, pra poder me abusar, deixa eu ler o comentário do rapaz ali. A cabeça de João só cai panela. Mas, rapaz...
1: Mas ele errou.
0: Ele errou?
1: Errou.
0: Errou? E caiu o que da minha cabeça?
1: É ferro, João. É todo.
0: Ó, começou.
1: Bora, João. Menino.
0: É, rapaz. Adilson, o programa hoje, entendeu? Esses três aqui tiraram. Eu vou encontrar. Domingo que vem vai ter dois seguranças aqui dentro, entendeu? Pra resolver, afastar esse povo de mim, esse povo ruim de mim.
1: Pra que, João? Por segurança.
0: Pra afastar vocês de mim.
2: Velha.
0: E vocês não ficar, não falar nada no ar, entendeu? Nada. Quem vai falar só eu no programa que vem.
1: Só uma parte de hoje, ninguém fala mais nada.
0: Né?
2: Aí tá porque não me deixa em casa.
0: É mesmo?
2: Se não me falar nada, fica em casa.
0: É. Fica em casa?
4: Mas é mesmo. Corta o dia dela, né?
1: Não, aí é crime.
2: Aí é
0: o dia? Eu vou cortar muito mais do que isso.
1: Mas nossa advogada tá chegando daqui a pouco aí.
0: Rapaz, até advogado tá pegando contra mim hoje, viu? Adilson, você vai cantar o que hoje, meu filho?
4: Pensa em mim.
0: Pensa em mim.
4: Ah, eu escolhi essa música porque, para todos os ouvintes que estiverem ouvindo, pensar em mim e voltar lá em mim.
0: Ah, sim. Então, você tá vendo aí? Ele deu uma indireta para você. Vote no rapaz. Você, vote no rapaz. Você, vote no rapaz. Eu já tô votando. Todos meus calouros eu voto, entendeu? Eu voto, dou um voto para cada um. Eu voto nos meus calouros, entendeu? Agora, se vocês não quiserem votar, votem a tios. É. O número 4, é o 4, o número dele foi para Gabriel aqui. Mas você aumentou, viu, Adilson? Eu vi sua pontuação aqui hoje, você aumentou. Tá de parabéns você, viu? Então ele vai cantar Pensa em Mim. Olha, você vai ouvir a música pensando nele, tá bom? E vai lá no dedinho, ó, nas redes sociais e vote nele, porque ele merece o voto de vocês, tá bom? Marquinho, solta aí, meu filho.

0: Bom, as pessoas têm que pensar em você agora, com a melodia dessa, né? É, Rafaela tá ali só olhando assim, mas Rafaela não gosta muito, né, de votar, não. Rafaela, vou te entregar aqui agora, viu? Você tem que votar no meu candidato. Esse é meu candidato, entendeu? Então, tá de parabéns. É, nós prometemos vocês um café da manhã para domingo. Não vai ter porque nós vamos estar tá em cima do São João. Nós estamos trabalhando, entendeu? E nós não vamos ter com tempo hábil para fazer o café para vocês, viu? Mas passando o Pedrão, né, Rafaela, o café vai estar pronto. E também está encerrando já também a temporada de vocês aqui. A primeira temporada que vai vir a segunda, né? Então a segunda premiação é maior. Então nós vamos trabalhar em cima disso aí com vocês, né? E aí nós vamos andar em outras rádios, como eu prometi também, entendeu? Vamos pegar aqui, nós vamos montar lá junto com o Marquinho lá em Itapebi, né? Para vocês irem para Itapebi fazer esse grande show, né? Na emissora lá em Itapebi, depois São João do Paraíso, depois Belmonte, depois Itagimirim. Nós estamos com uma agenda aí para depois do Pedrão, que nós fica mais tranquilo, né? A gente pode andar um pouquinho com vocês, tá bom, meu amigo? Pede o povo
1: Certo.
0: para votar em você aí.
1: Como eu já disse na música aí, ó, pensa em mim, vote em mim, hein?
0: Então pronto, número 4 dele, né? Então
1: Número
0: vote,
1: 4,
0: número
1: Edilson.
0: 4, vota em Edilson aí. É, merece, é um cara bacana, já me acompanha um bom tempo no show de calouros de rua, né? E hoje está na emissora, é o primeiro a chegar na emissora, que é ele, para os calouros, gosta de cumprir o compromisso dele, isso é muito bom. Quero dizer, meus calouros, que não vai vir hoje, que tá aí, uns está doente, outros está trabalhando. A gente entende, né, que a escala de trabalho que o patrão às vezes monta, né, cai no dia do show aqui na rádio, mas nós entendemos isso, tá bom? Pode achar que essas pessoas nós estamos se reservando para cantar mais na frente. Adilson, muito obrigado, que Deus te proteja, tudo bom?
1: Amém, eu
0: Quiser
1: que agradeço.
0: tomar um cafezinho, fique à vontade, água, fique à vontade, entendeu? Só não tem um bolinho, né, hoje, mas tem pelo menos um café nós temos aqui, tá bom, meu filho?
1: Não, mas tudo bem.
0: Obrigadão você.
1: Obrigado.
0: Cena, quer dizer que em mim cai panela, né? É, você faz um comentário, você ainda pediu assim, vou fazer um comentário de cena. Você gosta de mim, moça?
2: Gosto, claro.
0: Você tem certeza?
2: Sim, senhor.
0: É?
1: Tá pagando ela.
0: Obrigado, Adilson. Muito obrigado. Obrigadão mesmo, viu aí? Gostei, viu? Adilson agora me ajudou, né?
1: Fiquei.
0: Ah, você não viu falando, não?
1: Não.
0: Vai, ele falou, né? Ela
1: Ela
0: chegou a dar
1: merece ser
0: risada, né?
1: boa. Ela merece, igual.
0: Ela merece?
1: E muito mais.
0: Muito. Tá vendo aí? Minha amiga, quem tá na live lá, vamos acompanhar a live.
3: Franciele e missionária Luciene.
0: Missionária Luciene. É a nossa cantora?
2: Tem áudio, viu?
0: Tem áudio? Solta aí, estamos aqui para isso, meu xê.
2: Não, é. Acho que é Luciene.
0: É,
2: Isso
0: então
2: mesmo.
0: pronto, vamos lá, solta aí.
4: Bom dia, João. Um feliz dia, um feliz domingo para todos nós. Bom dia, Rafaela. Claro que existe. Tudo que você fala aí, João, existe sim. Existe sim o que você está falando. Eu já até imagino o que é. Esse
0: Zélia.
4: calor aí está melhorando cada dia mais. Gostei.
0: Bom, Zélia,
4: É assim mesmo, pode ir indo para frente.
0: bom. Bom, Zélia.
4: Cada dia mais ele está ficando bem, está cantando bem.
0: Bom demais, é isso aí, tá vendo? Olha, o Zélia me acabou de confirmar que o que eu falei existe sim. Agora, se vocês não sabem o que eu falei, fica quieto, né? Outra pergunta? Vocês gostam de pergunta. Quando eu faço a pergunta, vocês não respondem.
1: Não, mas
0: Vocês querem o
1: não faz
0: quê?
1: pergunta que existe.
0: Ah, não.
1: Então vai, faz outra aí. Faz pra todo mundo ganhar logo aí.
0: Todo mundo ganhar? Deixa eu ver. Quem entrou na live lá? Vamos lá.
3: Samira e Kevin. E Luiz.
0: Samir e
3: Luiz.
0: Kletz e Luiz, né?
3: Kevin.
0: É,
3: E
0: Kletz e
3: Luiz.
0: Luiz, tá bom? Obrigado, meus amigos. Que Deus proteja vocês. Tudo bom vocês, tá bom? O nosso show de calor, como eu falei, hoje tá tranquilo, né? A nossa cidade, né, graças a Deus, começou o São João de Juca Rosa, começou na sexta-feira, né? E ontem o Jogo do Brasil, telão nos dois locais, uma estrutura maravilhosa que o prefeito colocou, né? A estrutura do Pedrão também, uma estrutura linda, tá? De parabéns, viu, Roberto? Parabéns mesmo pelo seu trabalho, né? Pela sua dedicação ao evento de Onápolis. É o maior Pedrão do mundo está em Onápolis, não tem outro. Então, tá com a disputa agora com Itabunas, né? Itabunas também tá com Pedrão grande, né? Mas o de Onápolis, né? Ninguém derruba, não. Então, o Pedrão de Onápolis é o maior Pedrão do mundo. Então, é um Pedrão que a gente fala de boca. Um local bacana que você escolheu para fazer o Pedrão, local tranquilo, local que as pessoas se sentem bem, entendeu? Tá bem acolhida naquele local, as pessoas vão lá curtir, né? Como teve a festa da cidade, né? Você trouxe bandas gospel. Muito parabéns para você, entendeu? Parabéns mesmo pelo incentivo e pela pessoa que você é, a maneira que você trata as pessoas que estão ao seu lado. Muito obrigado mesmo. Fui bem acolhido por você, na, dona Cláudia. Muito obrigado, né? Eu agradecer muito o Jota Batista, ele que me levou para conversar com vocês, né, dona Arilma. E a gente batemos um papo, e esse papo está sendo firmado, né, aos poucos. E ao longo prazo vai firmando mais ainda, vamos trabalhando, entendeu? Eu sou fiel àquilo que eu faço, entendeu? Então as pessoas, eu também sou grato pelas pessoas que me ajudam, entendeu? Então eu sou um cara que eu sou muito reconhecedor. Meu pai me ensinou uma coisa: dê valor quem te dê valor. Quem não dê valor, você dê as costas. Meu pai sempre falava isso e eu carrego isso comigo, entendeu? O homem tem que ter palavra, o homem tem que ter dignidade daquilo que ele faz, entendeu? O homem tem que ter compromisso, tem que ter horário, o homem tem que cumprir, entendeu? Então Deus me ensinou isso. Isso eu faço porque Deus tem me ajudado muito eu fazer isso, tá bom? Então, meu show de calor se já sabe. Vamos tocar mais um aqui, né? Pra não chamar mais um. Toca um aí, Marquinhos, pra não chamar que Raí entra no 10h30. A Raí entra no ar com a gente.

0: Bom, meus amigos, o programa aqui é gostoso demais. As pessoas ficam de olho quando eu vou pegar a caixa. Fica de olho quando pega qualquer coisa que ela já quer que eu abra o nome do cofre. Eu vou abrir o nome do cofre agora. Eu sou certo da cabeça, não. Eu vou abrir dois nomes do cofre agora, quer ver? E ela vai ganhar hoje. Hoje ela ganha. É.
1: O número 2 eu já sei qual é.
0: Qual?
1: 04.
0: É, vem isso, né? Zero, vem 0440. Calma, fica quieto. Fica quieto, Marquinho.
1: 3, 4, bora.
0: Fica quieto, Marquinho. Olha, gente, o meu
1: é
0: cofre.
1: Muito papel.
0: É o meu cofre hoje. Não, é só um papel só, tá aqui.
1: Abre aí, vamos lá.
0: Ah, mas tá bem, Marquinho.
2: O número do cofre tá na caixa ou tá na carteira mesmo?
0: Não, tá na carteira.
1: Então fala, João. É muito suspeito.
0: Tô falando que ela fica
2: tá
0: de olho? Ela fica de olho, não tô te falando? Ah, isso é sabida demais, mano. Pensa, minha sabida tá ali.
2: E qual é a dica mesmo da caixa?
0: A caixa? Nem todo mundo usa a caixa hoje.
2: Nem todo mundo usa, nem todo mundo tem.
0: Não, nem todo mundo tem, nem todo mundo usa.
1: Mas então, é usada onde? Na rua, em casa, no escritório?
0: Usa em casa, usa na rua. O que eu tenho na caixa aqui, as pessoas usam.
2: É habilitação?
0: Habilitação? Não, não. Não, de motorista? Não, não, não, não é não. Boa, gostei, entendeu?
1: Qual é a cor?
0: Ah, peraí. Agora aí. Não, é melhor falar logo o que é, né? Que rapaz, que isso é complicado, hein, Marquinho? Ó, vê aí que entra 10h30 aí, viu? É complicado vocês, viu?
1: Não, todo mundo usa.
0: Todo mundo tem. Olha,
1: anda
0: minha.
1: Na rua?
0: Anda, você carrega pra tudo quanto é canto. Eu já dei uma dica boa, entendeu? Você carrega pra tudo quanto é canto. Oxê. Ô moça, tudo bem com você? Ô, Rafaela, ela tem vergonha de microfone, você tá vendo aí? Ela fica.
1: Não, ela tá abismada com suas dicas.
2: É verdade. Nossa
0: live lá, quem tá lá?
3: Silvio Neide e Wagner Moura.
0: Então pronto. Vamos chamar uma próxima que vai vir cantar, né? Porque o tempo, daqui a pouco fica corrido demais pra nós aqui brincando, né? Se divertindo, né?
2: Catiele,
0: vem pra cá, meu amor. Vamos cantar pro povo, eu napolitano te ouvir, né? De cidade, circo vizinha e as redes sociais, né? Que tá aí, né? Graças a Deus, né? Vem Maria Mendonça. Quando eu falo Maria Mendonça, porque é a voz, né? Bom dia, minha filha. A voz tá aí, Maria Mendonça. Vamos cantar agora, até dizer chega, né? E Marquinho não tá nem aí, né? Tá me ouvindo aí, minha filha?
2: Tô ouvindo.
0: Tá tranquilo? Bom dia.
2: Bom dia, pastor.
0: Você tá bem?
2: Tô bem.
0: Como foi de São João ontem?
2: Foi bom, tirando aquela vergonha do jogo. Foi bom.
0: O jogo fez vergonha ontem?
2: Rapaz, fez.
0: Fez?
2: Era pra ser melhor.
0: Era pra ser melhor? Eu falei muito isso aqui também no início do programa, né? O Brasil ficou devendo muito pra nós,
2: ficou.
0: Né? Vamos ver se sexta-feira, né? Ele não. Se ele empatar sexta-feira, já fica ruim. Né? E se perder, pior ainda. Só tá só com ponto, né? Então, vamos torcer que ele ganha sexta-feira, né? Vamos torcer.
2: É complicado, né?
0: Arruma a mala aí, bora. A mala vai embora, vai pro Brasil já. Isso é música de política, isso aí. Não? Brasil também?
1: O Brasil tá onde?
0: Rapaz, agora é tristeza se o Brasil voltar pra casa cedo, viu? É tristeza. Quantos brasileiros fez investimento em estabelecimento, empreendeu muito para poder receber as pessoas, né? Reformou muitos restaurantes para receber, tudo com jogo, com copa, com bandeira, tudo do Brasil, eu estava vendo a televisão, tanta gente fez isso. Então, eu acho que hoje o Brasil, se voltar cedo para casa, para mim, eu como brasileiro, vou ficar de luto.
2: É porque a Copa mexe com o comércio, né? Mexe com tudo.
0: O comércio vende muito, né, com isso aí, entendeu? Então, todo mundo hoje para fazer em casa. Porra, tem que fazer, ele vai comprar uma pia, comprar uma coisa para lavar, para fazer uma churrasco, fazer. Então tem custo de tudo isso, né? Então as pessoas fazem isso e fazem com carinho, porque convidar os amigos para chegar, bater papo, assim, fazer resenha, né? Uhum. Fazer um churrasquinho, isso é muito bom, mas vamos torcer que ele passa, tá?
2: Agora eu não compro roupa não, viu?
0: Compra não? Eu compro.
2: Eu não, eu comprar, gente, dá R$300 numa camisa do Brasil.
4: Você compra falsificada, Lúcia.
2: Eu compro de 20.
0: De 20?
2: É.
0: Aonde que tem de olhar comprar?
2: No centro, meu filho.
0: Tem?
2: E eu ainda choro pra fazer 15.
0: Oxe. Você viu? 300 eu não compro. Compro de 20. Ainda choro pra fazer 15.
2: Oxe, claro.
0: Rapaz, eu vou aonde que tem que eu vou comprar pra minha rua todinha, no dia tá todo mundo de amarelo.
4: Nossa, eu compro pra mim também.
0: Ah, com isso?
5: Oxente!
0: Hã? Como é que é? Você achou o quê?
3: Eu sei onde tem de 20.
0: Você sabe onde tem de 20? Ah, vou comprar. Vou comprar para dar para minha rua toda. Ó, domingo que vem, nós vamos vir todo vestido do Brasil. Vou comprar. Ah, é. Não, mas o jogo vai adiantar no outro domingo. Oxê. Vai vir todo mundo vestido do Brasil. Ou verde, ou amarelo, ou azul. Vou comprar uma das cores. Vou comprar.
1: Verde?
0: Verde, né? Aí, aí, aí, aí, aí.
3: Tem preta também.
0: Tem preta?
3: Tem.
0: Ah, é. Tem a preta muito bonita. É o luto. Luto do Brasil. Minha amiga, se a gente ficar aqui batendo papo com esses cidadãos, nós não cantamos, né? Você vai cantar o que hoje?
2: Troca de Calçada, de Marília Mendonça.
0: Opa! Solta aí, Marquinho!

0: É isso aí, tá vendo? A voz de Maria Mendonça tá viva, tá aqui dentro do estúdio, né? Cantando, né? E ela se identificou com Maria Mendonça. Eu vi seus pontos aqui, tá mil e pouco, né? Os pontos dela, mil e... Mil, deixa eu ver aqui quanto tá aqui, mil, pra mim ficar bem alé com você, tá bom? Deu ver aqui, cadê você aqui? Deu procurar você aqui. Deu procurar aqui, deixa eu ver se eu acho. Vou achar agora. Pronto. Deixa eu ver quantos pontos você tá aqui. Meu celular não quer abrir. Abriu. Cadê você? Você sumiu, achei. Você tá com 1.865 pontos. Você tá bacana, viu? Então, a nossa final é. Nós não vamos ter Não vamos ter o café da manhã domingo que vem, porque nós estamos no São João trabalhando, como eu já estou falando com os que passam por aqui. Mas depois do Pedrão, né? É, nós vamos estar com o café da manhã e já fazendo a pré-final para vocês, para ver quem vai ficar para disputar, né, a final e levar a premiação para casa. Tá bom, minha amiga? Continua pedindo o povo para votar em você, a sua família, para te ajudar, seus colegas de trabalho. Quem votou pode votar, viu? Não precisa votar só uma vez, só pode continuar votando. Você tem a semana toda, né? E se nós não fazer o programa domingo, você vai ter 15 dias para o pessoal votar em você, para quando chegar aqui, a sua pontuação tá. Isso aqui é só a pontuação, fora as curtidas e os comentários, tá bom? Uhum. Então você está com 1.865 pontos, você tá, viu? Brigadão, Deus te proteja, Deus dê tudo de bom a você e sua família, viu, minha filha?
1: Amém, Pestana, eu que agradeço.
0: Olha, gente, o show de calor do Pestana, você já sabe e conhece, é o primeiro e o único, né, que tem pela essa cidade, né? E Marquinho não é certo da cabeça, não. Marquinho meio atrapalhado, entendeu? Eu fico com dó dele, né? Mas fazer o quê, né? Fazer o quê com o Marquinho, né? Fala o quê? É gente boa? Eu acho que não é, não, viu? Marquinho tem hora que dá uma louca, tem um parafuso a mais, um a menos. Então eu fico com dó de Marquinho por esse motivo, tá bom? Eu digo, eu vou falar a verdade na cara. Ainda bem que ele tá aqui na minha frente. Ô, doido! Ele me chamou de doido, tá vendo? Me chama de doido na minha cara.
1: É um absurdo.
0: O cara me chamar de doido. Me chama de mentiroso. Como é que pode? No ar.
2: Você é problemático mesmo.
0: Eu sou problemático, sim. Eu sou. Eu segunda-feira cedo, tô nessa rádio aqui brigando. Segunda-feira de manhã. Vou vir pra aqui brigar.
2: Oxê. O bambu tá gemendo.
0: O bambu vai gemer mais ainda. Se prepara, viu? Com nós aqui, a live trava, volta, mas... Ei. Bora, vamos trazer mais um? Vai buscar aí, Sandro, vai buscar. Você tem que buscar Sandro, é Sandro que vai vir agora. Traz Sandro lá. Olha, gente, o nosso programa Minha Caixa paga pra você, ó, R$100, e o meu corpo paga R$100. Só que eu tô aqui querendo falar, abrir o número do corpo pra pessoas, eu vou abrir aqui, ó, dois números, tá bom? Dois números, 10. Não é em ordem, 10. Tá aberto 10, tá bom? Tá? Combinado? Então, tem dois números abertos aqui, 10, tá bom? Esses 10 aqui, Rafaela não estava no estúdio, que foi pegar o meu amigo Sandro, nosso cantor, né? Vai participar aqui agora, né? Mas. Passa, ele passa. Pode ir, passa tranquilo aí. Pode ir, ele passa aí, despreocupado. Sandro, ele vai usar o fone de ouvido, né? Isso aí, tá bom? Tá, beleza. Leva a Sandra aí, que Sandro gosta, que tá aqui no estúdio com a gente, né? Brincando, se divertindo. Meu. Então, Sandro gosta, tá aqui no estúdio com a gente. Aí. Vai mais, Sandro. Aí, achou a cadeira aí, pronto. Aí você. Não, prepara a cadeira pra ele aí. Pronto, ele já. Aí, certo. Não, vamos puxar. Aí o microfone já foi pra vocês, Sandro, viu? Pronto. Tá me ouvindo bem aí, Sandro?
3: Bom demais.
0: Tá bom? Pronto. Ah. Isso aí, né? Esse é o programa Calor do Pestana. Sandro, como é que tá você, meu filho?
3: Tudo bem, graças a Deus.
0: Tá tranquilo?
3: Tranquilo.
0: Você faltou algum programa, né?
3: Faltei.
0: Você faltou na disputa, né, que nós tava fazendo. Foi. Nós pagamos R$400 aqui no estúdio, né, 200 para cada pessoa que ganhou, né? E você faltou nessa disputa que eu fiz aqui com as pessoas, entendeu?
4: Ele ficou
0: duas semanas sem vir, Sandro ficou.
3: Mas é bom que o dinheiro está acumulado e como é poupança, rende.
0: Oh, outro sabido chegou aqui, tá vendo? Aqui já tem um 3 contra mim, Sandro. Que é meu dinheiro.
3: A pergunta é como, Pestão?
0: Hã?
3: A pergunta.
0: Eu fiz duas perguntas e eles não acertaram, não, Sandro. É o que é? Garganta por dentro e coração por fora. Eles não acertaram.
3: Mas já responderam?
0: Já responderam, já.
3: E a outra?
0: A outra é carne por fora e couro por dentro.
3: Não, da caixa.
0: Ah, não, da caixa ninguém não. Ninguém respondeu da caixa não. A caixa tá aqui, ninguém respondeu não. A dica? É, vai lá pra você. Todo mundo, nem todo mundo tem, nem todo mundo usa.
3: Aí complicou. Mas, vai complicado.
0: É? Ô, Sandro, mas aqui tem que ser assim. Não pode ser fácil demais, não, Sandro.
4: Você for... falou que é o CPF.
0: O CPF? Não, não é não, Senna. Eu até parei aqui, não é o CPF, não. Viu, Senna?
3: Identidade?
0: Não, também não.
3: Registro?
0: Não.
3: Certidão de nascimento?
0: Não.
3: Certidão de óbito?
0: Ixi, começou. Ixi! Aí foi longe demais. Aí foi longe, viu? Foi longe, viu? É, tá, mas também não é não, Sandro. É uma coisa que a gente carrega. A gente usa, a gente carrega.
3: Ah, então a gente usa.
0: Usa.
4: Mas nem todo mundo.
0: Nem todo mundo tem, viu, Sandro? E nem todo mundo usa. São poucas pessoas que usam o que está nessa caixa.
3: Meu Deus.
0: Marquinho conhece. Hã?
4: Eu uso?
0: Não.
5: Eu conheço?
3: Aliança?
0: Não, não.
3: Brinco?
0: Rapaz, Sandro, calma, Sandro. Calma aí.
3: Gargantilha?
0: Não, Sandro, calma aí. Calma. Vamos cantar, vamos mudar de assunto. Vamos mudar de assunto. Sandro, você vai cantar o que hoje?
3: É, Rúlio Iglesias, o Easter me esclarecer meus pensamentos. Brincadeira. É, Nânia Azevedo, pronto. Adorador por excelência.
0: Pronto.
3: Eu quero mandar um abraço para o meu amigo que está nos ouvindo lá no Juca Rosa, seu Evilásio. Um abraço. Pode soltar mesmo.
0: É, suspende o microfone um pouquinho. Não, não pode ficar, fica à vontade, Sandro. Onde você está, está ótimo, viu? Bom, solta aí, Sandro, aí. Vamos ouvir, Sandro.

0: Amém.
1: Bom, meus amigos, aí foi Sandra cantando um adorador por excelência, né? Parabéns, Sandra, entendeu? É, pede o povo, o nome de Sandra é qual? Vamos pedir o povo para votar em Santo, entendeu? Santo continua no programa com a gente, está no Grupo A, né? Que nós temos dois grupos, o Grupo A e o Grupo B, então Santo está no Grupo A e nós estamos aqui, né? Domingo que vem, viu, Santo? Nós ia fazer um café, a gente não vai fazer porque nós estamos com trabalho, né? Fora da emissora, né? Hã? O número 8, vocês votem em Sandro, continue votando em Santo, entendeu? Que domingo, de hoje a 15, nós começamos a eliminar as pessoas, aqueles que vão continuar no Grupo A, os que vão ficar no Grupo B, para nós poder começar a fazer a batalha com eles aqui no estúdio, tá bom? Pronto. Eu só tenho que agradecer, Sandro, você, pela sua dedicação, né? Você sai de longe para vir para aqui, eu sei que não é fácil, entendeu? Mas Deus te carrega, Deus, onde você está, Ele está contigo. E a boa vontade sua, nós somos aqui para te ajudar no que for preciso, tá bom, meu irmão?
0: Tranquilo. Quero deixar só um recado.
1: Fica à vontade.
0: Eu tenho essa oportunidade aqui na rádio, junto com você, João Pestano, junto com os outros calouros, e a minha missão é divulgar o que eu faço, conscientização para que as pessoas saibam lidar com deficiente visual. Eu, como sou portador de deficiência visual, eu tenho achado alguns obstáculos, como eu tenho dito, mas eu faço palestra, eu faço propaganda de porta de loja e prego nas igrejas, canto nas igrejas, canto na rua, onde chamar a gente louva e adora a Deus. O meu contato é o 739-9973-0358 739-9973-0358 Que Deus abençoe você, Pestana, você e toda a sua equipe.
1: Obrigado, Sandro. Eu fico grato, entendeu? Acompanha, Sandro, viu, minha filha? Eu fico grato por você estar aqui cantando com a gente, fazendo esse trabalho, entendeu? Eu fico muito feliz por você, tá bom? E o programa continua, entendeu? O programa aqui não para, a gente vai continuar o programa. O Sandro cantou uma música, um hino, um louvor muito bonito, né? Para as pessoas que estão aqui, estão ouvindo, as pessoas que estão de fora estão ouvindo. Muito obrigado a todos vocês, viu? Pode acompanhar o Sandro aí, tá bom, meu filho? Pega o fone aí na mão dele, pronto. Aí, gente. Olha, gente, o programa Calor do Pestana é o único que faz para você e dá oportunidade a todos os calouros, a todas as pessoas que gostam de cantar. Nós estamos aqui agradecendo a todos vocês, tá bom? E minha caixa paga R$100, meu cofre paga R$100. O número do meu cofre é abrir número 10, não foi? Então tá aberto o 10, então 10 as pessoas podem saber que já tá. Uma chave na caixa? Santo falou que é uma chave, né? E aqui tem um menino que me ajuda muito, eu tenho que dar mais R$2 para ele, entendeu? Já dei 2, né? Vou dar mais 2. Tá aqui mais R$2, tá bom, meu filho? Você me ajuda muito e continua me ajudando, tá bom? Continua. Começou o ciúme, tá vendo?
2: Eu acho que você, no próximo domingo, isso aí. Igualmente.
1: Ó, viu?
3: R$6,
1: né? Deixa o bichinho, ele tem direito, ele trabalha, ele tá aqui me ajudando, então.
3: É. Daqui a pouco tá com
1: R$100. Tranquilo, eu dou o maior prazer, né, filho? Ajuda a gente lá, tá, meu filho? Fica com ele lá, viu? Que o UPS chegando aí tem que pegar ele. Olha, o Sandro, né, um grande amigo, um deficiente visual, a Câmara de Vereador tem que fazer um projeto, né? Tem que ter um projeto, né, para essas pessoas, tem que ter acolhimento para essas pessoas, né? Que às vezes a pessoa fica em casa, nem sai. Não é só Sandro não. Sandro tem sua atividade, tem coragem, ele sai, ele faz propaganda em porta de loja, ele canta, entendeu? E é uma pessoa que está aí, né? Faz palestra, a pessoa que está em atividade, entendeu? O Sandro está em atividade, mas é difícil hoje uma pessoa como o Sandro deslocar, pegar um Uber para vir aqui para a rádio, fazer um programa com a gente, é muito difícil, porque a gente sabe que é difícil, entendeu? E mais ele ainda que está andando, está aí dependendo dos outros para poder carregar ele, entendeu? Mas, Sandro, Deus vai abrir as portas para você, não só para você, como todo deficiente visual que tem na nossa cidade, né? Mas vai ter condições de você andar e ser o que você é, tá bom, Sandro? Minha amiga, vamos falar um pouquinho de você e nós fica o programa aqui, não fala nada. Vamos lá. Nossa live travou de novo, né? Já travou, acho que pela quarta vez, né? No nosso programa agora, né? Mas é assim mesmo, né? Nós vamos brincando aqui, se divertindo, né? E como eu falei com o meu programa, vê se Raí já chegou no ar aí, para poder ele entrar no ar com a gente. Bom dia.
3: Bom dia de novo.
1: De novo, você tá bem?
4: Bem, graças a Deus.
1: Tá bem? Pronto. Mas o Brasil, você gostou ontem ou não gostou do Brasil?
4: Não.
1: Não gostou, não?
4: Péssimo.
1: É mesmo?
4: Dava para melhorar.
1: Dava para melhorar?
4: Dava.
1: É, você trocaria quem ali para meio de campo? Trocaria alguém meio de campo ali? Ai, ou não? Não?

0: E o programa aqui que você está achando que você vai mudar a função já algum para frente, você vai começar a ajudar a Rafaela diferente. Como é que você está achando o programa?
1: Ah, eu estou gostando muito.
0: Está gostando?
1: Sim.
0: E o seu pessoal da live ali, na live travou, né?
1: É verdade.
0: E Marquinho não está dando jeito nela para voltar, né? Deixa o Marquinho também quieto, né? Né? Vamos largar o Marquinho quieto, né?
2: Já voltou.
0: Já voltou. Já voltou com Senna. Senna está em todas.
1: Senna é fiel.
0: É fiel, está lá, ó, seguro, viu? Obrigado, Senna, muito obrigado. Eu tenho certeza que o almoço aí vai ser gostoso, viu? Agora eu não vou levar Marquinho para almoçar, não. Pode ficar tranquilo, né? Eu não vou levar Marquinho, não. Pode deixar. Eu vou sozinho. Vai eu mais uns 5, viu? Mas é brincadeira, você. Nós não vai, não. Estou brincando com você,
3: não,
0: tá bom?
3: Acabou.
0: Não, acabou, não. O programa está começando a ficar bom agora. Que agora é hora de pagar dinheiro, entendeu? É esse que é o programa de hoje. De pagar dinheiro e agora, entendeu? É dinheiro. É dinheiro. É dinheiro. É dinheiro. Quem quer dinheiro, Silvio Santo?
2: Eu.
0: Cadê o menino? Vou dar mais R$2 pra ele. Cadê ele?
2: Não dá pra mim, não.
1: Ele tá fazendo o quê? Você tá dando R$2 pra ele toda hora,
0: hein? Ele me ajuda. Ô, oh, bom dia, meu amor. Entra aí. Ele me ajuda.
2: Aí tem uma máfia aí.
0: Entra aí. Ele me ajuda.
4: Eu tô mexendo com mudança, por isso que eu...
0: Ai, meu Deus.
4: Eu vim aqui dar só uma...
0: Eu fico feliz por você, tá bom? Não entendi.
4: Seu pecado papel.
0: O outro não tem não, acabou, viu? Vai lá, minha filha, vai lá. Vai com Deus. Bom, essa é a nossa cantora, né? Ela tá mexendo com, tá mudando, ela falou que agora, né, Tom? Ela tá aqui no programa todos os domingos com a gente, né? Fazendo um programa com a gente aqui. É muito bonito, tá bom? Tom, eu tenho que dar mais R$2 pro menino, né? É, Marquinho?
1: Nem eu.
0: Mas vamos lá, vamos falar de você, né? Vamos fazer um merchandising entre eu e você aqui agora.
5: Pra gente... Não vai não!
0: Não vai não?
5: Não vai não!
0: Ela vai!
5: Não,
0: por que ela não vai?
5: Não vai não!
0: Ela tá... Um ali esqueceu do programa e tá no telefone. Deixa ela comigo, viu? Ela tá tão desligada. Rapaz, é hoje.
2: A dica lá, bora da caixa.
1: É a dica.
0: A caixa?
2: É.
0: Vamos lá. Todo mundo não tem e nem todo mundo usa. Mas a gente carrega.
2: Chave?
0: Não.
2: A gente carrega pra quê?
0: Ah, pronto. Deixa eu ver se aqui na rádio tem. Tem aqui na rádio, acho que tem.
4: Aqui dentro?
0: Não, aqui dentro tem não. Mas tem.
2: Tem lá fora?
0: Eu acho que tem.
1: Todo mundo não tem, mas todo mundo usa?
0: Não, nem todo mundo usa esse aqui, nem mulher, nem homem. Mas as pessoas usam. E é muito. Ou eu vou ficar quieto.
4: É
0: essencial. Né? É muito essencial.
1: Celular? E muito.
0: Não, celular é já.
2: Todo mundo.
0: Hã?
1: Relógio.
0: Relógio?
2: Uma borracha.
0: Uma borracha?
2: É.
0: Começou a melhorar. Marquinho bateu na trave. Bateu. Marquinho bateu na trave. Mas não ganhou. Quem tá na live lá, minha filha? Vamos lá, as pessoas estão voltando.
1: Luiz Alasque.
0: Luiz Alasque, tô pronto. Cena Porto, né? Chegou mais lá.
1: Carregador mesmo... de celular, o Luiz falou.
0: Ô Luiz, não é não, filho. Gostei, né? Carregador de celular todo mundo tem, né? Mas no celular todo mundo tem. Esse aqui nem todo mundo tem, nem todo mundo usa. É uma coisa muito pessoal isso aqui, entendeu? Soltei. Pessoal. Aí já fica, né? A pessoa é o dono, tem que carregar. Pessoal, tá vendo? Então eu soltei sem querer aqui, tá bom? Mas eu não pago, vocês não pagam nada, de jeito nenhum. Eu não tô nem aí. Minha filha, o nosso o zap tá liberado aí, que Raí tem. Tá? Que Raí. Ah, então Raí tem que entrar no ar aí com a gente, né? Bem, como é que tá aí? Que às vezes ele tá no ar com a gente já aí, ele tem que estar. Tá... Vamos lá? A nossa live tá andando. Começou.
1: O Luiz falou. Dentadura, deve ser dentadura.
0: Não, Luiz, né? Não, tirar os dentes e botar dentro da caixa.
1: Senna falou escova de dente.
0: Também não, né? Não. Opa, o povo começou agora. O povo começou, vai lá, botou o que lá de novo?
1: Dentadura.
0: Agora. Dentadura?
1: Isso.
0: Dentadura?
1: Sim.
0: Mas não é não, fala com ele, não é não. Sou Luiz, não é dentadura não, viu?
2: Ok.
0: A minha dentadura eu deixei lá em casa, eu trouxe não. Ó, o Marquinho bateu na trave, eu tenho certeza, se ele. Mestre, esse miolho dele aí, ele vai levar meus 100 conto hoje. E eu posso, se ele ganhar os 100 conto, ele vai dar pra Rafa. Eu posso.
2: Então bota 200.
0: Aí, tá vendo? Tô ficar com 100. Ah, bonito aí. Eu sou o quê? Não sou pai de santo, não, moço. Calma.

0: aí. Eu? É? Mas dá uma rapel, empresário?
1: É bom trabalhar com empresário.
0: É? Rapaz, eu fico feliz, né? Muito
2: bom,
0: obrigado.
2: Dinheiro, né?
0: É? Começou você, né? Essa menina não gosta de mim, não. Quem entrou lá agora?
2: Mário.
0: Mário falou, só Mário. Ah,
2: isso.
0: Tá. Ah, Mário, obrigado, viu? Conte. Hã? Ah, o que que foi? Tem áudio aí? Então coloca aí. O programa hoje tá gostoso, ó, não tá corrido. Tem mais alguém pra cantar, minha filha?
1: Tem?
0: Esther já tá aí pra cantar? Peraí. Então vamos, vou dar uma chamada.
3: Bom dia, seu. Seu João Pestana.
0: Bom dia.
3: Deus abençoe esse programa. Você disse assim, a pergunta, carne por fora e couro por dentro. Eu acho que é a moela da galinha, né? E meu nome é Joselita.
0: Tá bom, minha amiga, muito grato pela senhora. É bem pro pessoal que eu não estudo, a pergunta já foi respondida, né? Mas ela tá certa, é a moela da galinha, tá vendo aí?
4: Bom dia, o programa de João Pestana. A resposta para mim é aliança.
0: Aliança, tá na,
4: aliança.
0: Tá na minha caixa, aliança, né? Pronto, não é aliança não, mas muito obrigado, viu? Obrigadão mesmo de coração por você estar participando aqui no programa com a gente, tá bom? Eu fico feliz por vocês aí, tá bom? Ó, continue participando, que é muito bom participar e levar 100 conto pra casa, ó. Eu tenho certeza, dá pra comer um churrasquinho, dá pra tomar um vinhozinho, ó, com 100 conto faz muita coisa, viu? E as pessoas que não estudam, tá de olho. Deixa eu ver essa notinha tá aqui de 100 conto, deixa eu mostrar. Eu tenho que dar margem pro menino, que o menino, ele viu minha caixa hoje. Não diga, Filomena.
2: Ah, tá explicado, ele viu a caixa.
5: Coitado!
0: Filomena! Ó, ó, Marquinho.
6: Rapaz!
0: Ó. Ó, ó, tá aqui, ó.
6: Ô, João, não faz isso não.
0: Ó.
6: Olha, o olho chegou de brilhar.
0: uma garupa.
7: Ô,
0: Quem chegou na live lá? Vamos lá.
2: Josiele Santos e Vilas Boas.
0: Pronto, Josiele e Vilas Boas. Obrigadão vocês, viu?
2: O Luiz falou que é um Prestor Barba.
0: Não é Prestor Barba, Luiz. Luiz está gostando. Estou gostando, viu, Luiz? Continue assim, viu? Continue fazendo isso aí. É. Ó, o senzinho, Luiz. Já botei aqui, ó. Ó, tá na minha mão. Tá na minha mão aqui o senzinho. Ó, ó. Se você ganhar, ó, o senzinho tá aqui, ó.
6: Não me dá, não.
0: Ó.
6: É pra mim?
0: É, agora tem que dar mais R$2 pro rapaz.
6: É mesmo?
0: É, tem que dar mais.
2: Dá logo R$100 pra ele.
0: Ó, mais R$2 aqui é pra ele.
6: É, eu tô dinheiro aí, esse aí é boa. Não,
2: daqui a pouco ele
6: vira menino também.
0: Vocês querem mais uma pergunta? É. Oh, já vamos chamar a cantora, eu esqueci.
8: Ixi, Maria.
0: Não, mas quem vai cantar que você falou que vem?
2: O Vilas Boas. Esté, falou uma
0: chama
2: Esté. De braço.
0: Chama Esté aí, chama.
6: Bota lá,
0: não. Chama a Esté pra nós. Esté, pode vir, minha filha.
2: Vilas Boas.
0: Ah, minha Esté maravilhosa, meu Deus do céu. Vai pro seu lugarzinho lá, põe um fone de ouvido pra Esté. Ah, marcando. Opa, vem mais outro. Vai cantar também isso aqui? Vai? Você tá bem? É a irmã da Esté? Pronto. Esté chegou aqui no estúdio. Esté tá com... Esté tá com pontuação boa. Deixa eu ver aqui. Eu olhei, mas... A paz tá chegando mensagem aqui demais. O culpado é quem? Marquinho. Esté, bom dia, Esté. Como é que tá você, minha filha?
9: Tô bem, graças a Deus.
0: Tá bem? Pronto. Como é que tá o pessoal na sua igreja? Tá todo mundo em paz?
9: Tá.
0: Tá? Pronto, Esté. Deu ver com quantos pontos você tá aqui, Esté? Que eu olhei, mas deixa eu ver aqui. Deu ver, Esté, tá aqui. Olha, você tá bem. 1.742 pontos, você tá bem. Isso aqui é só os pontos, fora comentário, né? E curtida, que é só os pontos, tá? Parabéns a você, viu, Esté? Olha, Esté é uma menina de 8 anos, né, que tá aqui acompanhando a gente, vem junto com a mãe. Olha, o que que Jota Batista falou ali? Entrou com vontade, com gosto de gás.
2: O maior projeto da cultura da Bahia, programa excelente, eu sou fã.
0: Pronto, obrigado, Jota.
2: Depois quero cantar uma música aí.
0: Não, pode vir. Agora nós estamos com a menina aqui no estúdio, que tem 8 anos de idade, a Esté. Ela está aqui no nosso Instagram, e na rádio ela está com uma pontuação boa, 1.742 pontos. A Esté está, uma menina de 8 anos de idade, está acompanhado com a mãe, né? E vai louvar o Senhor agora, né? Qual é o nome da igreja de vocês? Ah, Comunidade Casa de Revelação Unida. Pronto. Qual é o nome do seu pastor? César Moura. César Moura, brigadão por você, tá bom, meu filho? É o pastor, né, que tá aí, né? Essa benção, né? Faz parte da igreja e vai cantar aqui agora. Você vai cantar qual hino hoje?
9: E outro igual não há.
0: O outro igual não há. Concordo contigo, não tem mesmo, não, meu filho. Igual a mim? Não tem nunca. Te garanto de coração. Ó, igual o outro. Ah, cadê a menina da dois reais, família? Cadê a igreja que eu fiquei agora? Oxê. Esté, aqui é uma briga por dinheiro que você nem imagina, Esté. Esse programa, vou botar um programa, topa tudo por dinheiro. Hã?
5: Quer cantar, como faz a inscrição?
0: Opa, Arilma, é muito simples, é só ligar para minha secretária, agendar, né, mandar seu playback, ela olhar o playback lá, se vale a pena botar no ar, e trazer aqui pro estúdio e vão colocar você no ar. Pode vir cantar, é muito bom, eu tenho certeza que ganha. Olha, no café da manhã que eu vou fazer, que o café é com direito é do seu marido, né, no programa, mas o café da manhã que eu vou fazer, vou convidar você, você vai cantar, né, você canta, tranquilo, viu?
5: E a premiação dela?
0: Ah, peraí. Marquinho, nós falando em cantar, nem dinheiro não, Marquinho. Calma aí.
5: Desculpe.
0: É? Calma aí, Marquinho. Solta o hino para a Esté cantar aí. Fica à vontade, Esté. O microfone é seu.

0: Leopoldo, viu aí? Que voz, talento, né? Eu fico feliz por você. Eu lembro da minha filha, que cantou menor que você. Ela estava cantando, minha filha, que começou, colocava uma mesa, uma cadeira, ela subia em cima para cantar, para o povo ver ela, entendeu? Você tá de parabéns, minha filha, parabéns mesmo. Qual o nome dela aí para o pessoal continuar votando nela, que ela merece, entendeu? Ela é uma menina, é o 15, né? É o 15, pede o povo para votar em você, minha filha.
1: Vote em mim.
0: É o 15, ela. Olha, vote, mas vote com vontade, entendeu? Ela merece, é a pontuação dela aqui. Vamos ver se ela atinge aí seus 2.600 pontos para a semana, para já estar bem acelerada aqui com a gente, tá bom? Eu só tenho que te agradecer você, o pessoal está te ouvindo, graças a Deus, as redes sociais, o pessoal está te ouvindo também. Só tenho que te agradecer você, agradecer a mamãe, o papai, que permite você estar aqui, o seu pastor, que libera vocês para vir aqui para o estúdio cantar. E continue assim, tá bom, minha filha? O mundo é assim. A gente começa pequena, tem muitos embaraços, tem muitas barreiras para a gente passar, mas Deus sempre abre na porta que você pode passar por todas elas e continuar cantando como você está, tá bom?
1: Muito obrigado.
0: Obrigado a você, que Deus te proteja. Obrigado a mamãe, viu? Obrigadão mesmo de coração. Bom, gente, é isso aí, né? O nome dela é o 15, você pode votar nela, pega aí. Viu? Pode votar nela aí à vontade. Vamos ver na live lá que o professor está falando ali. Chegou mais gente ali.
2: Chegou o Josélio. E o Vilas Boas falou que é um cordão.
0: Um cordão.
2: Vilas e o Igor Torres entrou também.
0: O Igor Torres, muito obrigado a vocês, tá bom? E nós estamos com a mencionária e cantora aqui no estúdio, né? Ela vai cantar hoje. Você dá para lavar um hino que vem hoje? Dá?
3: Vou estar lavando a minha canção, A Nova Unção.
0: Então pronto. Vamos aí.
3: Da promessa que Deus cumpriu na minha vida, né? Guardei 12 anos para essa promessa se cumprir.
0: Mas a promessa chegou, né? E vai continuar chegando.
3: Já tem um ano já também.
0: Toma aqui, usa os fones de ouvido. Tem mais alguém lá fora para vir cantar? Tem? Tem mais alguém lá fora para vir cantar? Não? Toma, meu filho, mais R$2 aqui, toma. Mais dois. Toma mais dois aqui. Toma mais dois. Toma aí. Ó, ó, a de 100zinha, a garoinha aqui, ó.
4: Vixe Maria. Vixe Maria.
0: É, Marquinho, isso é pra você ver. Me trate bem, Marquinho.
5: Mais, João.
0: Me trate bem, eu sou um cara que eu mereço ser tratado bem, né? A Rafaela é uma pessoa que não me trate bem. Você me trata bem.
5: Eu trato bem.
0: Você trata bem?
5: Me dá um 100.
0: E você?
2: Eu trato bem, não.
0: Você trata maravilhoso.
2: Cadê meu
0: 100? Oxê, aqui é tudo por dinheiro. Eu vou voltar um programa do Silvio Santos, tudo por dinheiro. Eu vou fazer um programa aqui. Vou trazer esse programa aqui no ar, tudo por dinheiro.
5: Mas só quero participar eu, Rafa e
0: ela. Não.
5: Lógico.
0: A cidade toda participava. Vim aqui pro estúdio, a gente fazia um desafio e se ganhar leva R$100.
5: Não.
0: Eu vou pagar 500, tudo por dinheiro.
5: Ah, o desafio você paga agora.
0: Chegou mais gente na live lá, quem é? Gente boa ali, chegou?
2: Ingrid Souza e Senna.
0: Senna, obrigado, meu filho. Você é fiel mesmo, viu? Vamos lá.
2: É outro Senna.
0: É outro Senna ali?
5: Senna Santos.
0: Senna Santos, ô Senna! Agora sim, que é tanto Senna que apareceu. É igualmente o Brasil, né? Então tem muita gente. Senna, muito obrigado, você está ouvindo o programa. Obrigadão de coração mesmo, entendeu? Eu fico feliz por você, sua família, né? Você me falou do todo, eu não esqueci não, tá bom, Senna? Pode ficar tranquilo que amanhã eu te dou a resposta certinho, como vai ser, como não vai. Fique tranquilo, tá bom? Eu estou aqui para nós ficar juntos e fazer um grande trabalho, tá bom? Eu só tenho a dizer a vocês o seguinte, a gente gosta de trabalhar e ser o que a gente é, entendeu? 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Vida, não é isso? Vamos com a nossa missionária, bom dia.
6: Bom dia.
0: Você está bem? Abre o microfone dela aí.
6: Tô bem.
0: Tá bem?
6: Uhum.
0: Tem certeza?
6: Tenho.
0: Tem? Pronto. Se está bem, eu fico feliz, né? Aí. Não, pode deixar as crianças. Aí, pronto, fica à vontade. Pode falar agora.
7: Eu tô bem, graças a Deus. Bom. Quero mandar um abraço para todos que estão assistindo a FM Vida, a minha irmã em Cristo Luciana, lá no bairro Vista Alegre, Luciene. Quero dizer que eu estou feliz de estar aqui. Não foi fácil pra gente chegar até aqui hoje, né? Mas passamos por cima do impedimento e Deus nos trouxe. É assim, a gente tem que persistir.
0: Exato. Quem chegou na live ali, vamos lá, que nós vamos atender agora todo mundo, viu?
6: O Senna sou eu e deu risada.
0: Ah, Senna, pronto. Quem mais ali chegou? Não, é Senna Santo, é o daqui da rádio que faz o programa, entendeu? Ele tá na live aí com a gente acompanhando, tá bom? Obrigadão, Senna. Você vai lavar o que hoje, minha filha?
7: Vou estar lavando uma nova unção.
0: Pronto. Tá pronto aí, Marquinhos? Tá? Solta aí.

0: ele vai acalmar. Aleluia.
1: Isso é bom demais. Esse hino é composição sua ou de alguém?
0: Ó, essa composição foi o que ganhei de presente, né?
1: Muito bonito.
0: Deus, ele cumpriu essa promessa do meu videoclipe. Ele falou que ia usar casais de empresário para me pôr dentro de uma gravadora. E eu pensava que era em outra cidade, mas a bênção estava perto e a bênção veio até a mim. E aí Deus começou a preparar tudo. Aí
1: é bom.
0: Deus preparou essa canção, que é da cantora Luciene Oliveira. Ela me abençoou. E engraçado que fala até da minha história, né? Essa canção. E Deus, ele prepara tudo. Então, quero deixar aqui para os pessoal que estão assistindo. Se Deus prometeu na tua vida, ele vai cumprir. Basta somente descansar o coração, não parar em meio às lutas, porque Deus, ele prova. Então, nós temos que ser aprovado. Nós não podemos recuar, mas sim prosseguir. Aleluia. E eu agradeço muito a Deus por essa bênção. E também tem outra gravação minha, né? Que no próximo domingo vou estar cantando.
1: Pronto.
0: Já tem uns 20 dias que eu gravei na gravadora. E eu vou estar cantando.
1: Pronto.
0: Semana que vem.
1: Nós estamos aqui à disposição para te atender, né? Para que você possa louvar o Senhor da sua maneira. Eu perguntei porque a letra é muito bonita desse
0: hino. É linda.
1: Né? A letra também. E toca muito. E quando passar a ser ouvido, entendeu? As pessoas começam a pedir para tocar, entendeu? Então,
0: sim,
1: quando o hino é bom, que entra na cabeça das pessoas, que a pessoa gosta, ele vai continuar martelando aquele hino e fica muito tempo na cabeça das pessoas. Então, a gente só tem que agradecer a você por tudo, né, que você tem feito por a gente aqui, tem participado, vem as carreiras aqui, participa com a gente, né? Eu sei que você tem seus compromissos, né? Que é uma missionária e cantora, sempre tá com a agenda cheia, né? E você sempre no domingo tá dando um pulinho aqui, falando com a gente, né? Trazendo alegria ao povo napolitano, cidade Cinco Vizinha. Fique à vontade.
0: Amém. Quero agradecer a vocês aqui. Tem pessoas que me falaram assim esses dias: ah, mas só que você tá lá na rádio, você tem que cobrar. Eu falei, não, eu não cobro, porque Deus, ele não permite eu cobrar nada de ninguém. Ele falou que é para mim fazer tudo por amor e a recompensa vai vir dele. Mas só de João Pestana e a produção dele estar me ajudando já é uma bênção de Deus, né?
1: Então, mostrando, mostrando o seu trabalho, que assim, a emissora de rádio hoje, ela abre o espaço para os cantores, cantoras, gospel, circular, né, para ele mostrar o trabalho dele, para o trabalho dele ir mais longe, não ficar só dentro de casa, né? Que hoje muitas pessoas estão ouvindo na rádio, estão te ouvindo, estão ouvindo seu louvor, né, tal, a maneira que você se expressa para cantar. As pessoas em casa ficam muito felizes por isso, porque assim, é uma oportunidade que estão abrindo aqui para vocês, entendeu? Eu sempre falo para as pessoas, durante eu estiver aqui, os meus amigos, minhas amigas, pessoas que eu nunca vi na vida, quiser vir cantar, a rádio está à disposição no meu horário. Esse horário é o horário que eu tenho das 9 às 12, está à disposição para vocês virem cantar, falar do nosso Senhor Salvador Jesus Cristo. Eu fico feliz, porque Deus é o único que dá tudo isso aqui para a gente e não cobra nada. Deus
0: verdade.
1: Nunca cobrou da gente nada.
0: Nada.
1: Não,
0: nunca
1: vai...
0: gostei.
1: Não.
0: Nem para louvar, assim, nunca gostei que ninguém... foi falado do monte em 2020 que iria vir, oportunidade de pessoas me convidar para louvar e oferecer dinheiro. Aí Deus falou que não era para me aceitar, que era para me fazer tudo por amor, que a recompensa vem dele. Só de eu estar aqui é a recompensa do Senhor. Porque muitos queriam estar no nosso lugar,
1: exato,
0: mas não quer passar pelo que a gente passou, João. Não
1: prova.
0: Quer passar pelo que você passou. Mas o que Deus te deu, ninguém toma. Então eu faço tudo por amor a Deus, né? Porque Deus, ele morreu de graça na cruz. E eu sou contra quem cobra para pregar e para louvar. Porque a recompensa vem do Senhor. Só da minha promessa ter cumprido, foi ele quem cumpriu. E eu quero agradecer ao meu produtor da gravadora, Vaguinho Matias. Eu creio que o senhor conhece,
1: demais,
0: né? Da Oreo Music, meu videoclipe tá lá. Tem bastante visualização, graças a Deus. E pessoas comentam, né? Nas agendas que eu vou louvar, tem pessoas que elogiam. Fala, nossa, esse louvor é muito forte, toca muito o coração da gente. Então, é tudo pra glória de Deus, né? E Deus, ele é fiel a todo momento. Então, agradeço a vocês por eu estar aqui. Me perdoa porque no outro domingo eu não pude ficar porque eu estava enferma.
1: Não.
0: Inclusive, eu vim hoje sentindo muita dor de cabeça porque ontem eu fui mais Meu irmão e as ovelhas dele lá em Veracruz fazer a obra. Foi muito bom ontem lá, Deus nos usou tremendamente. E nós voltamos para casa e hoje eu acordei um pouquinho meia com dor de cabeça, mas não tem nada não. Mas estou aqui, né?
1: Deus é maravilhoso.
0: Para a honra e glória do Senhor. E eu agradeço a todos vocês, Deus abençoa grandemente e estamos juntos até a volta de Jesus.
1: Obrigado,
0: Deus não une
1: filha.
0: Pessoas, Deus une propósito. É. Um grande abraço para o meu líder, Dr. J. Batista e Arimo Rodrigues. Estamos juntos, amém? Deus abençoe.
1: Amém, minha filha. Obrigadona, que Deus te proteja em tudo, entendeu? Eu sei que você está com o seu pessoal, né? É. Vai vir um carro pegar vocês, né? Como é que é?
0: Tá tudo... Meu irmão está aí fora, o pastor César.
1: Então, pronto.
0: Eu estou ficando na casa dele até eu achar uma kitnet para alugar.
1: Ah, bom. Eu tinha, mas está tudo ocupado. Se não fosse, eu te arrumar com o maior carinho, viu?
0: Daqui a pouco nós vamos andar procurar.
1: Mas tá bom, minha filha. Eu te agradeço, viu?
0: Deus abençoe. Estamos juntos.
1: Amém. Olha, gente, isso aí, né? Então, o testemunho de Deus é muito feliz e forte, o testemunho dela, né? Ela faz um trabalho aqui com a gente, né? Tá aqui trabalhando. Eu só tenho que agradecer meu povo que me acompanha, meu povo que está comigo. Sena, muito obrigado. Muito obrigado à sua esposa que trouxe aqui um bolo para as meninas, para mim, entendeu? Ah, vocês querem o quê? Não, calma aí. Que? Vamos na live lá. Bora na live. Sobe aí, tem muita gente lá em cima. Desce aí, Marquinho, para ela ou sobe, como é que é. Aí, tem muita. Pronto, vai lá.
2: Quem tá na live é a Marineuza. A minha mãe.
1: Obrigado, minha. Ó, um beijão no coração, que Deus te proteja, tá bom?
2: A Lucy Dias, e ela falou que dentro da caixa tem um barbeador.
1: Não, não é. Eu? Não é barbeador. Não é.
3: Fala de quem?
1: De novo, você é meu favor.
3: Não, mas agora. Eu sei, um pacão.
1: Uma
3: borracha, né, não?
1: Ixi, você bateu o pé. De novo.
2: De novo.
3: Vamos tocar mais um louvor?
1: Bora mais um louvor. Bora. Agradecer, viu, Sena? Muito obrigado. Obrigadão mesmo de coração, viu, meu filho? Obrigadão mesmo. Deus proteja você e sua esposa. Bom, gente. Vamos louvor, que os meninos vão comer um pedaço de bolo aqui, né? Vamos louvor, que a mulher de Santa Cruz pra eles, tá bom? Vai lá.
4: Diga pra esse crente aí.

exército do Senhor. Esses são os filhos do Senhor, eleito, escolhido, raça eleita. Enche com a tua glória esse lugar, meu Deus. Enche, Espírito de Deus.

0: noite. 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

0: Bom, meus amigos, eu voltei, me voltei com a tesão que vocês nem imaginam, viu? Eu fui ali guardar o dinheiro que o pessoal tava querendo tomar de mim, né? Mas eu voltei, a caixa tá aqui, a caixa vai ser aberta. Ó, ó, é que Jota tá aqui, nós tava batendo um papo ali, o Majota, entendeu?
1: Qual é a outra dica,
0: Jota? E aí, a dica, eu tenho que esquecer a dica, que o papo foi tão
1: é
0: bom ali.
1: É uma borracha,
0: ali.
1: Né, não?
0: É uma borracha, eu concordo contigo. Mas não é a borracha que você tá pensando, não. Vai lá, bora? Nossa live, como é que tá lá? Que nós somos pra dentro, esquecemos até da live, esquecemos de tudo. Travou? Eu vou pegar a J. Batista, ele tá aqui.
1: Porta, né?
0: Hã?
1: Batendo de porta?
0: É, batendo de porta?
1: É.
0: Rapaz, é com a Giz.
1: É mesmo, João?
0: Puxa essa porta aqui.
2: Quando vê, não é nada disso.
1: É, só pressão.
0: A risada lá fora tá boa demais, você tá vendo? E sai tudo aqui, ó. Hã? Ah, então vem pra cá, Jota.
1: É uma pressão Coca-Cola aí.
0: Pronto. Olha, meu povo, calor do pestão de auditório, a minha caixa eu abri, o meu cofre eu abri dois números, 10. Se você quer nossa live, pedir desculpa.
2: Ah, não, perdão, não, adianta.
0: Eu abro mais dois e vou pagar, ó, 100 conto, já está aqui, ó, já está dentro da caixa 100 conto. E a pecinha tá aqui para todo mundo ver, vou mostrar. O que tem na minha caixa eu já tenho que abrir, né?
2: Balança
1: aí. Eu sei, um batente de porta.
0: Falta 10 minutos para eu vou abrir a caixa, tá bom? Olha, vocês que colocaram as perguntas pela live, a nossa caixa, essas perguntas não foi o que tá na minha caixa, tá bom? O que tá na minha caixa é uma coisa que poucas pessoas usam e poucas pessoas têm, mas muitas pessoas carregam, que é um objeto de trabalho. Muitas pessoas carregam, entendeu? Então, vou balançar mais aqui. É um objeto.
1: É um objeto. Um cabo-facão.
0: Não é um cabo-facão, não, viu? Não é não, não é não. Pode ficar se preocupado, não é não. Isso aqui é uma coisa que a gente faz o trabalho da gente, entendeu? Mas não é um cabo-facão, não, viu? E a live, né? Caiu, né? Mas eu gostaria de mostrar ao meu povo, né? O dinheiro que a gente está dando aqui para as pessoas, né? Ô, Marquinhos, tem aqui esse microfone, eu baixa, aumenta, baixa, aumenta, aumenta, baixa. Amiga, vamos falar de você aqui um pouquinho aqui, vamos falar de você aqui, as nossas pretensões com você, não, as nossas pretensões com você aqui na emissora é grande, entendeu? A gente tem um apoio muito grande, como você viu, da nossa amiga Arilma, né? A nossa vereadora. E bem ela é uma vereadora bem contente na Câmara de Vereador, atuante, entendeu? Faz um trabalho bonito, né? E a gente tem um trabalho. Então, o Jota Batista hoje é nosso pré-candidato federal, deputado federal. Ele estando eleito, eu tenho certeza que se as portas estão abertas, vai abrir mais ainda. E mesmo se não for eleito, nós continuamos trabalhando. Mas vamos torcer e vamos trabalhar para ele levar essa candidatura e abrir portas para a gente, né? No estado, que o estado hoje ele tem muita atividade e precisa de pessoas igualmente a gente. O estado precisa, cada local precisa de uma pessoa que tenha atividade dessa agricultura para o estado participar e ajudar a gente, entendeu? Então, nossas pretensões com você é grande e digo você de coração. Como você falou que está gostando, está aí com a gente, entendeu? Está fazendo um trabalho maravilhoso com a gente. Eu fico muito feliz com isso, entendeu? Pô, e o seu trabalho aqui, como eu falei, nós vamos dividir com minha amiga ali que sofre muito comigo, que eu atento muito ela, mas é bacana, é uma pessoa que me ajuda muito, entendeu? E você não vai ser diferente. O que que você vai me dizer assim? Eu sei que você está firme comigo, eu sei que você está firme com a rádio, eu sei que você está firme com minhas propostas, você do trabalho, eu sei que você está firme, mas ouvindo de você eu fico mais feliz, né? Como o Jota gostou do nosso uniforme, você vê como a gente trabalhar e ter uniforme para não estar de qualquer jeito, ter um crachá, né? Isso é muito bom, você está identificando quem você é.
2: Organizado.
0: Né? Então, você está identificando quem você é e vai chegar mais coisas para nós aqui na rádio, né? E nós vamos trazer tudo isso para poder a gente fazer vocês bem, felizes, né? O nosso trabalho, entendeu? E só pedir a Deus e continuar a nossa vida. Fique à vontade, pode falar.
2: Para mim é uma satisfação imensa, né? E tenho muito a agradecer a você pela oportunidade. Eu estou muito feliz e pretendo ficar até Deus permitir.
0: Bom, mas Deus vai permitir você ficar muitos anos com a gente. A live voltou. Quem, ainda bem quando a live quando volta, o primeiro que nós topa lá, quem é?
2: Senna
0: Santos. esse é um barato.
2: Ó, a Dariane falou o número do cofre.
0: Sim.
2: 40, 55, 10.
0: Certo, vamos lá, vamos pro cofre. Tem mais.
2: E falou de novo, 10, 40, 53.
0: Certo.
2: O Senna falou 40, 10, 55 e 40, 10, 76.
0: Pronto. Nenhum desses nomes, Senna, não é. Viu, Darene? Também não é, não. Viu? Desses nomes. Vou abrir a caixa. A caixa vai ser aberta agora. Sacude os tambores aí que a caixa vai ser aberta. Eu vou abrir a caixa. E o cofre, a caixa já está na minha mão. É pequeno, não é grande, não. Tá na minha mão.
1: Ah, é pequeno?
0: É.
1: Eu não paguei, então, eu sei, um migalito.
0: Não é.
2: O Senna falou que na caixa é uma espuma.
0: Não, não é também, Senna. É uma pega. Chegou mais gente lá.
3: Ele disse que serve para que é de trabalho.
0: É de trabalho. Vou mostrar que é de trabalho. Quem chegou mais lá?
2: É, Luiz falou, estamos de volta. E a Lucy Dias falou 10, 8, 9, 18.
0: Pronto, é, não é nenhum. Chegou mais gente lá.
2: Senna é um...
0: É um prego. É um prego mesmo, viu? Olha, gente, eu vou abrir a caixa, tá na minha mão já. Eu vou abrir a caixa aqui, queria agradecer a todos vocês, agradecer a visita de J. Batista e Arilma aqui no estúdio com a gente. Nós ficamos aí uns 20 minutos batendo papo, né? Em off, né? Que é trabalho de campanha, né? Nós estávamos batendo papo ali. E eu vou abrir a caixa. A caixa é uma coisa que eu falei que nem todo mundo tem, nem todo mundo usa. Mas é um instrumento de trabalho. Marquinho usa, eu uso, né? Senna não usa. Né? Pra você ter ideia.
1: Eu sei, um plug de microfone.
0: Não, chegou, tá chegando perto, mas não é. Entendeu?
3: Vai, Marquinho, vai,
0: Marquinho. Marquinho, esse pessoal gosta de ganhar meu dinheiro, hein? Vamos lá? Posso abrir?
1: Abre.
0: Então, pronto. É, vocês não, se eu, o que eu vou falar aqui, você vai falar o que, que é. Mas não precisa mais, não vale mais, que eu já tá aberto. Esse pedaço dessa coisa que eu vim aqui ficava em pé aqui.
1: Eu sei. Eu já falei.
0: Você falou o quê? Pedestral, o pé do pedestral que ficava aqui, tá bom? Então, eu tô dizendo a você que nem todo mundo...
1: Mas peraí, não é borracha?
0: É borracha, mas...
1: Então, eu falei borracha,
0: não. Mas você tem que falar de que é a borracha, tá bom? Então, tá aqui. Não tem aquele pedestral que fica aqui?
3: Sim.
0: Isso aqui, era, voltou, que encaixa
3: voltou,
0: nele.
3: Voltou a estaca zero, as dicas ruins, com a peça pior ainda. Semana passada foi bom.
0: Ah, que vocês ganharam.
2: É, eu ganhei, eu ganhei.
3: Foi bom.
0: Olha, gente, foi o meu cofre... Aí,
2: ali teve mais lógica, né?
0: Ó, o meu cofre vai ser aberto agora, tá bom? Eu vou dar... Só tem 5 minutos, eu vou esperar pra abrir o cofre. Tá na minha mão o cofre já, tá bom? Tá na minha mão já o cofre. Eu abri o 10, tá bom? 10, 10, 10. Eu abri o 10, viu?
2: Você não a ficar... Lucy Dias falou 25, 10, 8, 7.
0: Pronto, mas não é, viu? Bom, tô esperando mais 5 minutinhos pra vocês falar o cofre. A live voltou, né? Então a gente acompanha vocês pela live, tá bom? Ei, agora apagou, foi tudo. Voltou.
1: A televisão,
0: depois que mudou. É, a televisão começou a ficar incomodada, viu? Mas é isso aí. Pronto. Olha, meu povo, eu só tenho que agradecer a vocês pela participação, pelo carinho, pela atitude que vocês têm aqui no programa com o João Pestana, com meus calores,
3: 10, 18, 25.
0: Com as pessoas que trabalham comigo, entendeu? Então, o meu cofre eu vou abrir agora, mas está chegando um lá, ó. 40.
2: O Luiz falou 10, 20, 23.
0: Pronto.
2: E Senna, 46, 10, 33.
0: Senna falou 4 números do cofre.
2: Eita.
0: Senna falou 4 números. Mas não é esse aí, não, tá bom? Deixa eu ver se ele falou 4, não falou. Não, Senna falou 3 números do cofre. 3 números ele falou. Eu abri 2 e abriu, ele falou 1. Então falta 3 números. Ah, não olha pra mim com cara fechada, não. Porque não tem dinheiro pra você hoje,
3: não. Você ia fazer outra pergunta pra gente?
0: Ah.
3: Aí tinha falado, não tinha?
1: É, outra pergunta antes de você.
2: 50
1: abrir.
2: Reais ainda, valendo.
0: Rapaz, o telefone não para. Fica aí, fica quieto. Não vou. Não, posso atender, eu tô no ar. Depois a gente conversa, tô no ar. Viu? Olha, eu quero falar de vocês aqui, com vocês aqui, um pouco do São João de Onápolis. É uma estrutura maravilhosa que o prefeito colocou no Piqui, colocou no Juca Rosa, né? E tem o São João de Mundo Novo, Gabiar e Colônia, né? Que ele falou em off que bem provável vai fazer, mas não estou confirmando que vai fazer, tá bom? Precisa ficar bem ciente aí, né? E nós temos também a chegada de um político em Onápolis muito famoso, né? E não vou também dizer o nome dele aqui agora, né? Não estão permitidos falar esse nome. Tem uma pessoa que está organizando todo o projeto fazendo um projeto para poder trazer esse candidato aqui, e vai ser o lançamento de uma candidatura de um grande amigo, e nós vamos estar juntos fazendo tudo isso aí, tá bom? Então, nós só temos que falar com vocês assim, amor é feito e o carinho mais ainda. Meu microfone sempre está baixando, está subindo, mas vamos lá. Eu vou abrir o cofre, tá bom? Abrir o cofre, está dando meio-dia, né? Meio-dia, vou abrir o cofre. Pode abrir o cofre. Olha, eu abri o número 10. 10 foi, tá? Aqui saiu tudo, viu, Marquinho? Baixou tudo aqui, ó. Não é meu fone, não.
3: Tá baixo.
0: Hã? Tá baixando. Então baixou aqui, mas assim, ele tá baixando e subindo, porque eu não sei. Viu? Eu abro um pouquinho o retorno aqui de dentro, que você sabe como é que tá. Tá pouquinho, tem que abrir só um cheirinho. Eu vou abrir o cofre, gente. Olha, o cofre eu abri o número 10. Deixar bem claro, abriu o número 10. Esse personagem já teve aqui no programa, né? É, aquela moça ali fica invocada que eu trago meus personagens que já teve no programa. O nome do meu cofre, 99103. Então, foi aberto 10, né? Que 1 e 0 dá 10, não é isso? 99103. Isso foi meu cofre, ninguém acertou. Mas eu posso dividir o dinheiro para algumas pessoas que estão aqui dentro que não acertaram, né? Eu já sabia que ele ia falar que era isso. Olha, meu povo, só tenho que agradecer. O programa hoje foi muito descontraído. Como eu falei que nós íamos descontrair, tinha pessoas que iam entrar no ar com a gente, não conseguiu, né? Mas vamos deixar para domingo que vem, se Deus permitir, a gente fazer o programa, né? A gente vai fazer um programa aqui maravilhosamente bem, tranquilo, para vocês ficarem despreocupados, né? E a gente trabalhar em paz, né? E levar o amor, levar a dedicação, levar o coração a cada lá, eu napolitano e cidade, circo vizinha, lá em Belmonte, muito obrigado vocês de Belmonte tá aí curtindo a gente, muito obrigado vocês de São João do Paraíso, muito obrigado vocês de Itapebi e muito obrigado vocês de Itajimirim. Tem mais rádio que vai entrar para transmitir o programa, mas eu não tive tempo de ir na cidade e é longe de Onápolis, que vai entrar, a Vitória da Conquista também, já conversei, vai entrar, tem Itamaraju que vai entrar, mas nós não fechamos ainda não, entendeu? Nós vamos acabar de fechar para essa pessoa, nesse horário, das 9 às 12, está transmitindo o Calor do Pestana pela 104 FM aqui de Eunápolis. Gente, eu estou indo, mas estou de volta domingo, se assim o nosso Criador permitir, os homens daqui da terra deixar. Um beijão no coração de cada um de vocês e fiquem em paz. Seu bom dia, minha amiga, Pompô.
3: Bom dia a todos.
0: Bom dia a todos, bom dia. Rafaela, seu bom dia.
4: Bom dia, gente.
0: Marquinho, seu bom dia.
5: Bom dia.
0: Pronto, então nós estamos indo, mas nós estamos de volta domingo, tá bom? Eu tenho certeza que vocês vão amar o programa. Agora eu vou atender, o telefone está tocando, agora eu posso atender. Muito obrigado e fique com Deus.

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8: 12:05.
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11: Aqui na Galileia começou o plano perfeito do Senhor. Incrível. Nasceu em Belém, veio para Nazaré, escolheu morar aqui.

essa música pra ele, gostaria de ter cantado, de ter louvado aqui na cadeira. 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

0: 12:22.
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1: 13 horas e 5 minutos.
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13 horas e 18 minutos.

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2: Louvado seja o nome.

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4: 13:38.
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0: 14 horas e 9 minutos.
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sentado no trono. Um livro, escrito por dentro e por fora, selado com 7 selos. E eu vi um anjo forte proclamando com alta voz: quem é digno de abrir o livro e romper os seus selos? E nenhum homem no céu, na terra, nem debaixo da terra era capaz de abrir o livro, nem de sequer olhar para ele. E eu chorava muito, porque nenhum homem foi achado digno de abrir e ler o livro, ou nem de sequer olhar para ele. E um dos anciãos me disse: ei, não chore, não chore. Eis que o leão da tribo de Judá, a raiz de Davi.

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14: 15 horas e 36 minutos.
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2: Ninguém se compara ao nosso Deus. 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

Quem se compara ao teu Deus? Quem se compara ao teu Deus? Ninguém. Oh, querido, ninguém se compara ao teu Deus. Deus que sabe todas as coisas. Ainda com uma palavra nem chegou nos seus lábios ainda, ele já conhece. Você falou para ele algo especial para ele nessa noite? Já falou uma palavra de adoração para ele essa noite? Já parou para pensar que é um Deus que, ainda que você fale, tudo que você fale, não vai mensurar quem ele realmente é? Se você disser para ele maravilhoso, ele já é maravilhoso. Poderoso, ele já é poderoso. Não é como um elogio que você fala alguma coisa para a pessoa, não. Ele já é. Eu estou apenas reproduzindo aquele que já é. Isaías 40, 18 diz assim: acaso existe alguém que se compare a Deus? Quem se parece com ele? Querido, nós temos apenas a imagem e semelhança dele, mas o poder dele é só ele que tem. Ele é poderoso, ele é magnífico. Oh, fala uma palavra de adoração para ele. Levante sua mão, diga isso para ele: Senhor, tu és maravilhoso, tu és poderoso. Ei, faça acontecer aqui nessa noite uma palavra que ele já sabe que vai sair da tua boca, mas está saindo, está fluindo. Diga a ele. Ele é maravilhoso. Vamos cantar isso.

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0: 15h54.
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2: Nunca podemos sacrificar demais para Cristo, que sacrificou tudo por nós. O tema da nossa mensagem de hoje intitula-se Endividado. O filme O Resgate do Soldado Ryan, embora tão violento, conta a impressionante história de um esquadrão de resgate enviado na Segunda Guerra Mundial para salvar um soldado de um caminho perigoso. Um após o outro, os membros do pelotão foram mortos, sacrificados por causa da vida do soldado raso James Ryan. Por fim, mortalmente ferido e próximo da morte, o líder do pelotão chama o jovem soldado James para perto de si e diz apenas: "Seja merecedor." Homens haviam dado suas vidas para salvar Ryan. Ele precisava abraçar o sentimento de gratidão que um sacrifício tão grande deve gerar. Ryan devia sua vida àqueles que o resgataram. O apóstolo Paulo também se sentiu endividado. Cristo sacrificou a si mesmo para pagar os pecados de Paulo e livrá-lo do julgamento e da morte. Qual foi a reação de Paulo? "Sou devedor tanto a gregos como a bárbaros, tanto a sábios como a ignorantes. Por que estaria endividado com eles? Os gregos e bárbaros não haviam morrido por ele, nem os sábios e os ignorantes, mas Cristo havia morrido por ele." O sacrifício do Filho de Deus, a seu favor, foi tão impressionante que Paulo sentiu-se devedor a todos e devia assegurar que todos ouvissem o amor redentor de Deus. Seu sentimento de dívida para com Cristo fez dele um devedor para com todos que necessitavam do Salvador. Nós não podemos adquirir o dom do amor de Deus, mas temos a obrigação de compartilhá-lo com outros que necessitam dele. A mensagem que você acabou de ouvir foi baseada na palavra de Deus em Romanos 1:14, que diz assim: "Sou devedor tanto a gregos como a bárbaros, tanto a sábios como a ignorantes." Amigo ouvinte, nunca podemos sacrificar demais para Cristo, que sacrificou tudo por nós.
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0: 16h14.
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0: 16:51.
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Beleza! Tá legal, tá legal, tá legal. Alô você, tudo bem, tudo legal? Opa, tudo bem, tudo legal? Alô, gente, olha, tô chegando por aqui pelo Sonda Mais Ouvida, Rádio FM Vida de Eunápolis, Bahia, para todo o Brasil e também exterior. Eu sou Jorge Silva, estamos juntinhos aqui, hein? E segue a gente aí no Instagram, @FMVida_Eunápolis, tá bom? @FMVida_Eunápolis. E o nosso site é radiofmvida.com.br. E o nosso contato para o nosso zap é o 73981-275280, que já está liberado a partir de agora. Tá liberado para você pedir o seu hino, oferecer para quem você quiser, tá bom? Falando seu nome, da onde você está falando, tá bom? Então, e qual é o nome do hino? E eu vou ter o maior prazer de tocar aqui para vocês no Sonda Mais Ouvida, Rádio FM Vida de Eunápolis, Bahia, para todo o Brasil e também exterior, hein?

E daqui a pouquinho muitas informações, muitas notícias aqui no Som da Mais Ouvida, na Rádio FM Vida. Esse é o programa Domingão do Povão, do Povo para o Povo. Agradecendo a Deus por mais um domingo aqui com vocês. Agradecendo aqui a direção da casa, os nossos colegas, tá bom? E a você, amigo ouvinte, que participa junto com a gente e ajuda a gente a fazer o nosso programa. E também você, comerciante, com o seu apoio cultural aqui no nosso programa. Muito boa tarde, muito boa tarde. Olha, tá liberado a partir de agora o nosso WhatsApp para você pedir o seu hino, falando o seu nome, seu endereço, ou melhor, seu nome, qual é o bairro que você tá falando, tá bom? E qual é o nome do hino, para quem você vai oferecer. E anote aí o nosso zap, ó, 73 981 27 5280. E a gente já começa ouvindo aqui o som desse cantor que canta muito, viu? Quem é ele, rapaz? É o Jota Neto, cantando aqui pra gente, Nada Me Separa Desse Amor.

Beleza, tá aí, J Neto, nada me separa desse amor. Rapaz, esse hino é lindo demais, hein? Pelos bares eu vivia perdendo noite de sono, bebendo, curtindo, mas a alegria não tinha nada no outro dia. No outro dia era só a tristeza, rapaz, olha aqui. Aí ele diz aí que nada me separa desse amor. Qual é o amor? Servir a Jesus Cristo. E é o que ele está fazendo hoje, né? Então, esse hino aí é uma escola, tá bom? Para todos nós. Olha, gente, agora são 17 horas e 9 minutos. 17 horas e 9 minutos. Mandar um abraço pra minha amiga Paula, também o irmão dela aí, né? Lá no pessoal do supermercado Aparecida, lá no Rosa Neto. Aquele abraço, Paula, para você. E daqui a pouco eu vou lembrar o nome do seu irmão, tá bom? Então, daqui a pouquinho, tá bom? Olha, gente, agora já são 17 horas e 9 minutos. É hora de ouvir Chiri Cavalhais. Vem cantando Bem Distante Eu Te Vi.

0: Beleza, tá aí, Chile Cavalhais, bem distante, eu te vi aqui no Som da Mais Ouvida. Olha, tem um vídeo pra falar com a gente. Alô, meu amigo Paulo, grande vigilante Paulo, aquele abraço, Paulo. Fala comigo aí, Paulo.
1: Adeus,
0: boa tarde, Paulo.
1: Eu ouvi um louvor, Jeff Rufino, entra na minha casa. Tô aqui ligadinho na 104.9, vale a melhor de todas.
0: Pronto, Paulo, você pediu, vai ouvir sim, viu? Vem aí, Gerson Fino cantando, Vem Cear Comigo. Ele falou, entra na minha casa, o hino é Vem Cear Comigo. Aquele abraço, Paulo, pra você na escuta do nosso programa. Um abração mesmo, hein? Beleza? Gerson Fino, Vem Cear Comigo, aqui no Som da Mais Ouvida, quando são 17 horas e 17 minutos.

0: Beleza, daí, Gerson Fino, vem cear comigo. Quem pediu foi meu amigo Paulo. Aquele abraço, Paulo. Olha, tem mais ouvinte para falar com a gente. Oi, boa tarde.
1: Alô, Jair Silva.
0: Oi.
1: Aqui é Bruno do bairro Pequi. Gostaria de mandar um alô para todo da comitiva da amizade e meus vizinhos que estão aqui na escuta. Que é Bruno do bairro Pequi.
0: Valeu, Bruno. E o mesmo está querendo ouvir aí o hino com André Valadão, Muralhas. Muralhas, tá? Um abraço, Bruno, pra você. Alô, Eliana. Eliana também é sua vizinha aí, né? Aí em frente, tá bem na escuta do nosso programa. Aquele abraço, Eliana. Eliana, tá aí ouvindo a gente também. Aquele abraço pra você, viu, Eliana? Tá certo, então? Olha, agora são 17 horas e 22 minutos. O hino que Bruno pediu, André Valadão, Muralhas. E ele vai ouvir aqui no nosso programa, na Rádio FM Vida 104,9, a Rádio da Família. Canta pra gente aí, André Valadão. E sino é lindo demais, viu? Valeu, Bruno. Boa escolha.
2: 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Muralhas que se levantam diante de nós, entre nós, como igreja, como família. 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

0: Beleza, tá aí André Valadão, Muralhas, né? Muralhas, quem pediu foi o nosso amigo Bruno. Alô, Bruno, aquele abraço pra você, pra toda a sua família. Alô, Marcão, aquele abraço, Marcão. Um abraço pra você, viu, Marcão? Tá certo, então? Olha, a gente, agora já são 17 horas e 28 minutos. Mandar um abração ao meu pai Edilson de Jesus Santos Popular, Lusa Pedreiro, na escuta do nosso programa. Minha irmã Léo, tá ouvindo também a gente. Minha sobrinha Emily hoje não está lá, né? Foi pra Teixeira. Um abraço pra você, Emily, pra Jace, tá? E também pra Ellen. Aquele abraço pra vocês. Olha, agora já são 17h28. Eita, mandar um abraço ao meu amigo Zé Cabeleireiro. Zé Cabeleireiro tá lá no Juca Rosa, ouvindo a gente. Aquele abraço, Zé. Fala aí, Zé, também mandar um abraço também a João Carroceiro. Alô, tio João! Tio João Carroceiro, também lá no Juca Rosa. Aquele abraço pra você, pra toda a sua família aí também ao lado, seu cunhado, tá bom? Um abração pra vocês aí. Olha lá pelo lado do Rosa Neto, meu amigo, o grande cantor Ailton César. Aquele abraço, Ailton César. Alô, alô, dona Zilda aí no Rosa Neto, né? Meu amigo Geraldo, aquele abraço, Silvana. Um abraço pra vocês aí no bairro do Rosa Neto. E todos aí também na rua Laranjeira. Alô, Deda, aquele abraço, Deda. Dona Vania, aquele abraço. Sono Estou, aquele abraço pra vocês aí na rua Laranjeira, no Rosa Neto. Alô, João Goleiro. João Goleiro é cantor e compositor. João Goleiro no bairro do Vista Alegre. Não, bairro da Alegria, né? O bairro da Alegria. Aquele abraço, João, pra você. Grande cantor e compositor, João Goleiro. Olha, um abração pra vocês, viu? É muito bom saber que vocês estão ouvindo a gente. Olha, é hora do nosso apoio cultural na Mais Ouvida. Daqui a pouco eu tô de volta.
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3: Beleza, já estou de volta, agora são 17 horas e 33 minutos. 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Alô, Hélito, aquele abraço, Hélito, pra você. Alô, Du, aquele abraço, Du. Também a mãe do meu amigo Wagner, que eu acabei me esquecendo o nome. Um abraço pra vocês, viu? Tá bom, então? Agora são 17 horas e 38 minutos, 17h38. Tem ouvinte para falar com a gente no nosso programa. Oi, fala comigo aí.
4: Boa tarde, Jorge Silva, parte do senhor. Pediu louvor, né?
3: Paz.
4: Livre para voar, Elias Silva. Oferecer para você, Jorge Silva. Pra minha mãe aqui na colônia, pra minha mãe aqui na colônia, pra você, Jair Silva, sua esposa, toda sua família, pra irmã de canal, Glória da Renovação, Carminha, irmã Guiomar, Maria Clarice, oferecer pros ouvintes, um abraço, tchau, obrigado, boa tarde.
3: Boa tarde, meu amigo, tá aí pra você o hino com Elias Silva, livre para, ou melhor, livre para voar.

0: Beleza, que final bonito, hein? Pare agora de sofrer, ergue a cabeça, porque Deus tem coisas boas para você. Levante desse sofá, cria coragem, vai correr atrás do seu futuro, tá bom? E para de sofrer, para de chorar, porque Deus é o dono do ouro, da prata, do diamante. Então, quando ele age, ninguém impede, ninguém faz nada ao contrário, porque Deus só faz as coisas certas, tá bom? É isso aí. Olha, vamos ouvir aqui mais um ouvinte. Essa ouvinte eu conheço, hein? Vamos ouvir ela aqui. Oi, fala comigo.
1: Boa tarde, Jorge. Aqui é a missionária Sandra. Eu gostaria de ouvir um louvor de Abigail.
0: Valeu, Sandra. Sandra é minha amiga, rapaz. A mãe da minha amiga Tininha. Eu sou o Jorge Silva, irmão de Regina, que trabalhou uma certa época na tua casa, quando você morava aí na rua Tupiniquins, no Pequi, tá bom? Aquele abraço. Olha, alô, Joel, aquele abraço também, Joel. É hora de ouvir Abigail, o segredo, aqui no Som da Mais Ouvida.

Beleza, tá aí, Abigail, o segredo aqui na Mais Ouvida. Olha, gente, é hora da gente atender mais um pedido aqui. É, quem gostaria de ouvir o hino, deixa eu me ver aqui. Oi, queria ouvir louvor de Gessinho, deixa eu adorar. Sou Joyce, da Rua das Tangerinas, aí no bairro de Naborges. Um abraço, Joyce, para você, para seu esposo, para sua mãe Ju, é isso? É, rapaz. Ouvinte aqui do nosso programa, aquele abraço para vocês, viu? Tá aí ouvindo a nossa programação. E mandar um abração aí para todo o povo aí da Rua das Tangerinas. Rua das Tangerinas. Breve vou aí conversar com meu amigo aí. É, Zezinho, rapaz, Zezinho, a esposa do Zezinho. São meus amigos aí, eu conheço muita gente aí no bairro, na Rua das Tangerinas, né? Aí no bairro de Naborges. Um abraço para vocês, viu? Tá bom então? É hora a gente ouvir aqui, Gessinho, deixa eu adorar.

0: Aí, Gessinho, deixa eu adorar. Agora são 17 horas e 55 minutos. Um abração do nosso povo em Itajimirim. Aquele abraço para minha cunhada Rosália, aí da JR Variedades. Aquele abraço, Rosália. Um abraço, Joselito. Aquele abraço para você. Também aqui na Rua Santa Maria. Alô, Renata. Renata Doces, né? Agora é Nata Doces. Um abraço para você, tá bom? Para seu esposo também aí. Isso, Ismar, aquele abraço, Ismar. Olha, também mandar um abraço minha amiga Ivanice, meu amigo também Lonza, rapaz, um monte de gente boa, viu? Genésio, aí na Bisgueira, e toda a família, aquele abraço a todos vocês, aqueles que não sei muito bem o nome, mas receba aí uma boa tarde, tá? Forte aqui, de toda a equipe da Rádio FM Vida. E o nosso zap está liberado, é o 73981-275280. Você pode pedir o seu hino oferecendo para quem você quiser, falando de onde você está falando, qual é a cidade, qual é o bairro, qual é o nome do hino. E eu vou ter o maior prazer de estar rodando aqui para vocês, tá bom? E olha, a mensagem bíblica diz assim: nada é impossível para Deus. Está lá em Lucas 1, capítulo 37, tá bom? E ainda tem muito mais para vocês. Lá no Salmos 46, versículo 10, diz assim: aquietai vós e sabei que eu sou Deus. Olha que bom, né? Então, gente, olha, agora já são 17 horas e 56 minutos. Mandar um abraço aí, meu amigo Alex. Alô, Alex, grande pedreiro Alex. Também a esposa dele, a esposa dele, né? Josi, rapaz. Um abraço, Josi, pra você. Alex, aquele abraço aí no bairro Recanto das Árvores. Também no Recanto das Árvores, meu amigo Elaine, meu amigo Carlinhos, Diogo, Vinícius, tá? Um abraço pra vocês todos aí no Recanto das Árvores. Dona Nils, alô, Dona Nils, aí na rua Teófilo Otoni, no bairro Minas Gerais. Dona Nils, a Valéria, aquele abraço pra vocês aí, toda a família, tá bom? Alves 3, manda um abraço pro amigo Sté, aquele abraço Sté aí na Alves 3. Alô, Salviano, grande Salviano, aquele abraço. Aí, Salviano que tá sempre aí na Quitandinha vendendo material de construção, né? Um pouco de tudo, né, Salviano? Aquele abraço pra você, pra toda a sua família. Lembrando que o Salviano foi um incentivador aí de plantações aí de árvores no bairro Alves 3. E sempre pediu aí pelo UBS 3, né, correndo atrás aqui ali, fazendo as cobranças, e graças a Deus hoje a UBS 3 tem uma lâmpada no poste, tem uma água, tem aí também o calçamento, tem o asfalto, mas lembrando de quem, os primeiros que iniciou aí, pedindo aí melhorias pro bairro, tá bom? Aquele abraço, Salviano, para você, para toda a sua família, aquele abraço, seu amigo Jorge Silva. Lá na Colônia, mandar um abraço na Colônia. Alô, Dona Joeliza, tudo bem, Dona Joeliza? Alô, seu Arlindo da Colônia, quem é que não conhece, né, rapaz? Aquele abraço também aí, Ju, rapaz, aquele abraço, Ju, também toda a sua família aí na Colônia, a cantora também aí, tá bom? Aquele abraço. Também mandar um abraço aí na Colônia para meu amigo Neguinho da Faca e a sua esposa Vanessa, aquele abraço. Alô, Calado e Família também na Colônia. Rua Bela Vista, alô, Dona Senhora, tudo bem, Dona Senhora? Meu amigo Nelson do Cavalo, aquele abraço. Alô, Tonzinha, ali na Relogiaria Hora Certa, aquele abraço. Alô, Tadeu na Rua Bela Vista. Alô, Zito Serralheiro, aquele abraço, Zito! Zito também é um dos cantores melhores de Seresta, há muito tempo aqui em Onápolis, cantando Seresta aqui e ali, aquele abraço, Zito, pra você, viu? É um flamenguista retado igual o Jorge Silva. Agora são 17 horas e 59 minutos. 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O nosso zap é 73981275280. É hora do nosso apoio cultural e o retorno daqui a pouquinho.
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0: Beleza, agora são 18 horas e 6 minutos, aqui no Sonda Mais Ouvida. Olha, tem ouvinte para falar com a gente. Alô, alô, boa noite.
1: Olá, Jorge, boa tarde, o Heleninha Silva. Estou passando nesta noite para pedir um louvor com Lauriette no Olho do Furacão. Ofereço especial para você, sua família, para minha família, meu esposo Edson, que está aqui ligadinho comigo, Thalita, Edmond. Ofereço para minha amiga Joelma, daqui da colônia, que é também ligadinha direto em toda a programação, não perde uma só sequer. Ofereço para a irmã Cirlei, daqui da colônia. Para essas amigas que Edmond citou aí, o nome de todas essas que Edmond citou, eu ofereço também para todas elas e para todos os ouvintes, todo esse povo abençoado, lindos, que estão na escuta do nosso Domingão do Povão, para o nosso Jota e nossa Arilma, e todos os ouvintes. E todos os locutores da rádio, viu? Em especial para a Seninha. Oi, Sena, meu amor.

0: Beleza, no olho do furacão, Lauriette aqui na Sonda Mais Ouvida. Agora são 18 horas e 11 minutos. Mandar um abraço pro amigo Marquinhos. Alô, Marquinhos. Marquinhos aí é o empresário aí da banda Menina Malina, onde tem o cantor Roberto Rocha, né? E tem mais duas vozes também femininas. E o Roberto Rocha é voz aí masculino, viu? Isso. Meu amigo Roberto Rocha, um abraço para você. Alô, Marquinhos. E lembrando que a banda Menina Malina fez um ótimo trabalho em Porto Seguro, Vera Cruz. Também aqui, eu acho, em Fora de Memória, no Arraial do Piqui. Um abração para vocês, viu? Tá bom? Show demais, hein? Gente, é hora de ouvir mais um ouvinte. Alô, fala comigo.
1: Boa noite, Jorge Suíba. Aqui é Maria Clarice Moisés Reis. Ô, Jorge, eu não estava aqui, não. Cheguei agora. Aí eu dei uma ligadinha para você. É para você passar para mim o louvor. Que louvor da gente mesmo, Jota Neto, Marco Nascimento, qualquer uma das melhores dele. Você roda aí para mim. Eu ofereço para você e sua família, a irmã Nancy de Canaã, a irmã Ana da Colônia, a irmã Glória da Renovação, a irmã Márcia, a irmã Eliette e a irmã Sueli, todas as irmãs e irmãos que estão ouvindo esse programa maravilhoso. Que Jesus abençoe a todos. Feliz semana para todos. Fica com Deus. Uma boa noite. Jesus te abençoe ricamente, você e sua família.

0: Beleza, tá aí, algemas caíram com ele, Matos Nascimento, que bom, né, rapaz? Hino é muito bonito, eu amo esse hino, viu? Olha, tem mais ouvinte para falar com a gente, vamos ouvir mais um ouvinte aqui no nosso programa. Alô, alô, fala comigo!
1: Boa noite, Jorge Silva.
0: Boa noite.
1: Val Soares. Nessa noite eu gostaria de ouvir qualquer hino aí dos Canarinhos de Cristo. Ofereço para minha esposa Helena, minha mãe Marlene, todos os ouvintes, e para você e sua família. Olá, amiga. Esse dia eu fui lá na Débora Gás lá, brinquei com o rapaz lá, eu fui lá mandar do seu lá. Aí lá, oxe, ali é nosso amigão. Aí, pena que eu fui lá com os documentos dela, pai. Aí depende da senha, né? E agora tem que levar ela lá na caixa lá para poder fazer uma senha que ela adoeceu, aí não lembra mais da senha. Aí tem que ir lá para ver se ainda dá tempo de pegar o gás esse mês ainda. Alô, amigo, tô aqui na escuta, um abraço.
0: Beleza, Elival, mas é isso mesmo, às vezes a pessoa tem o negócio da senha da caixa e aí tem que ir lá para ver, né? Mas, em nome do Senhor Jesus, já deu tudo certo, já vai dar tudo certo, né? Eu tenho certeza que já deu tudo certo e você e sua esposa vai conseguirem pegar o gás aí na Débora Gás, beleza? Hora de ouvir aí os Canarinhos de Cristo, quando ele estendeu a sua mão.

Beleza, tá aí os canarinhos aí. Quando ele estendeu a sua mão, olha, teve gente completando um ano de vida. Quem foi, quem foi, quem foi? Alô, alô, minha prima Jéssica, filha de Delícia e moradora, Delícia moradora de Vera Cruz. Alô, Raimundinho, meu primo. Olha, Jéssica, minha prima, está colhendo mais uma rosa. Parabéns pra... no Jardim da Existência. Nessa data querida, muita chuva. Alô, Jéssica, que Deus lhe dê muito, muitos anos de vida, saúde, que você permanece sendo essa pessoa guerreira, alegre, comunicativa, e que Deus possa estar realizando muitas coisas boas na sua vida, e que você venha também realizar todos os seus sonhos que você ainda não realizou, tá bom? Jéssica, filha de Delice e Raimundinho, aí moradores de Vera Cruz, aí em frente ao mercado, ou melhor, aí no mercado de feira, né? É onde arma aí a feira todo domingo. Aquele abraço pra vocês. Feliz aniversário, Jéssica! Receba aí, Jéssica, todos os parabéns de toda a equipe da Rádio FM Vida 104,9, a Rádio da Família.

Beleza, vou também mandar um abração aos nossos amigos lá no Thiago de Melo, no Thiago de Melo 2, aquele abraço. Aí, minha amiga Glória, alô Bigode, aí no Thiago de Melo 2, Bigode, gente boa, grande carpinteiro, né, marceneiro, aquele abraço pra você, meu amigo Bigode, aí no Thiago de Melo 2, na escuta do nosso programa, aquele abraço também aí pra Zé da Cruz, alô Zé da Cruz, aquele abraço, meu amigo Zé da Cruz, gente boa, alô Anísio. É hora de ouvir Zane Santos, Explosão de Poder, aqui no Som da Mais Ouvida. Solta o som, DJ.

0: Beleza, 18h28, 18h28. Quem cantou pra gente foi a cantora e compositora Zane Santos. Mandar um abraço aí ao pastor Gilson, também o diácono Luan, aquele abraço pra vocês, viu? Tem mais ouvinte para falar com a gente, mas daqui a pouquinho, antes do ouvinte, eu quero aqui aproveitar e mandar um abraço aí aos nossos amigos no bairro Moisés. Alô, Jamile, Jamile aí, aquele abraço, tem um filho aí que tá jogando uma bola, rapaz. Aquele abraço, Jamile, para você, viu? E o grande profissional aí, o seu jogador de futebol, grande craque aqui de Onápolis, tá bom? Alô, Pietro Dias, rapaz, gente boa, filho do meu amigo Alex Dias, morador aí da rua Pau Brasil, no bairro do Pequi, por aí pela rua Pau Brasil também, do nosso amigo Albino, da Bicicletaria Cristal, aquele abraço, Albino, pra você. Alô, alô, Milton Dentista, Vanessa, Andressa, Roberto Rocha, meu amigo Léo, também minha amiga Lavínia, aquele abraço também, a Sheila, aquele abraço pra vocês. Alô, Pedro, grande Pedro, aquele abraço, Pedro, para você, viu? Olha, agora são 18h29, também mandar um abraço para minha amiga Ceiça, aquele abraço, Ceiça e família, aquele abraço aí na rua Pau Brasil, no bairro do Pequi. Por aí também tem a costureira Dona Rosa. Alô, Dona Rosa, gente boa, em frente minha amiga Meire aí, da J Comércio, né, tem aí o Mercadinho, aquele abraço para vocês, viu? Tá certo, então? Olha, gente, agora são 18h30, é hora do nosso apoio cultural. E daqui a pouquinho eu estou de volta aqui no Som da Mais Ouvida.
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0: Beleza, 18 horas e 34 minutos, 18h34. Alô, alô, Dona Irene, minha amiga Márcia e todos aí. Alô, Bandinho, aquele abraço aqui próximo aqui à rádio na rua Fulaneto, aquele abraço pra vocês, tá bom? Ah, também mandar um abraço pro amigo Manuel Almeida, aquele abraço, Manuel, aí no centro da cidade de Onápolis, tá bom? Aquele abraço, Manuel Almeida, pra você. Opa, tem ouvinte pra falar com a gente? Fala comigo!
1: Boa noite, Jorge.
0: Boa noite.
1: Aqui é o Edinaldo, bairro Itapuã, Pinóquio. Eu quero pedir um louvor. Batizo no ônibus, tá bom? É o Edinaldo. Ofereço pra você, pra sua esposa, pra Dananinha e pra seu Jair. Tá bom?

0: Vou estar falando aqui para vocês de uma matéria que me chamou a atenção aqui, viu? Cenário de guerra, PM apreende fuzil de assalto após tiroteio em Porto Seguro. Essa informação daqui a pouquinho para vocês. Mas deixa eu ouvir aqui. Oi, fala comigo. Alô?
1: Boa noite, Jorge
0: Silva. Boa noite,
1: Silva.
0: Léo.
1: Aqui é Léo, sua irmã. Peço que passe o louvor. Retorne depressa com Matos Nascimento. Ofereço para Danilo, famoso Dindinho. Ofereço também para toda nossa família que está no Pará. Ofereço para o nosso pai, que não perde um só programa seu. E para todos que gostam do louvor e todos que estão ouvindo a 104 FM.
0: Beleza, então. Olha, tá aí, Matos Nascimento, retorne depressa.

0: Beleza, tá aí, retorne depressa com ele, Matos Nascimento. O Matos na época cantou aqui, pensa num camarada legal, rapaz. Conversei com ele pessoalmente, eu, o Donizete Garcia, a quem eu mando um forte abraço. Dona Dejane, meu amigo Márcio, Marcinho, Maicon, Maiara, enfim, todos aí da família Garcia. Um abração pra vocês, viu? É, rapaz, não é brinquedo não, viu? Olha, tem gente completando mais um ano de vida, tem. Vou saber já já quem é. Deixa eu ouvir primeiro essa ouvinte aqui, retornando pra cá. Minha irmã Léo, fala comigo.
1: Boa noite, Jorge Silva. Eu, Léo,

0: aqui de novo, sua irmã. Peço que você escolha um louvor e ofereço para Ellen, a minha princesa, minha filha, que hoje está completando mais um ano de vida e que Jesus possa estar sempre presente na vida dela.
1: Parabéns, parabéns, minha sobrinha Ellen. Esse é o nosso sobrinho que eu gosto, viu? Ellen tá morando lá em Teixeira, trabalha lá com o pessoal do hospital, é fisioterapeuta. Um abraço, Ellen, que Deus lhe dê muito, muitos anos de vida, saúde, e que você continue sendo essa menina super gente boa para a família. Atende sua mãe com todo carinho. Eu te admiro muito pela pessoa que você é, tá bom? Você é um exemplo para muitas pessoas ao seu redor aí, esse carisma que você tem com sua família, inclusive com a sua mãe, tá bom? Você que se tornou uma fisioterapeuta de nome aí em Teixeira de Freitas, trabalhando aí no hospital e cuidando de gente. O importante é isso, gente cuidando de gente, e é o que você faz. Feliz aniversário, que Deus lhe dê muito, muitos anos de vida. Que você permanece realizando todos os seus sonhos e aqueles que você ainda não realizou, que você vem realizar logo, logo, em nome do seu Jesus. Receba os parabéns também de toda a equipe da Rádio FM Vida 104,9, a Rádio da Família, e também do seu tio Jorge Silva.

E eu jamais poderia aqui me falhar com a minha memória e rodar esse hino tão bonito com eles, Daniel e Samuel. Você, Ellen, é especial, tá bom?

0: Aí, Daniel e Samuel, você é especial. Eu mandei para minha sobrinha Ellen Caroline, doutora Ellen, lá em Teixeira, que completou mais um ano de vida hoje. Aquele abraço para você, feliz aniversário. E olha também quem gosta de sino de Daniel e Samuel é dona ali da rua Eunápolis, rapaz. Dona Guilmar, da rua Eunápolis. Aquele abraço para a senhora, viu? Para toda a sua família. Um abraço mesmo de coração. Olha, gente, agora já são 18h52. 18 horas e 52 minutos aqui na cidade de Eunápolis, enfim, em todo o Brasil, né? É hora de Brasília e você pode participar, tá? Dá tempo ainda, viu? Até às 20 horas vou estar por aqui comandando o Domingão do Povão, do Povo para o Povo. E o nosso zap tá liberado, o nosso zap é o 73981275280. E tem ouvinte para falar com a gente. Oi, fala comigo, Afrânio.
1: Oi, Jorge, passa o hino pra mim aí, Jorge. Passa o hino pra mim aí, Jorge. O hino pra mim aí, Jorge. O hino bonito. Viu, Jorge? Passa pra mim aí, viu? De Jaipiro. Jaipiro, passa o hino pra mim aí, viu?
0: Pronto, Jair Pires, canta pra gente Alma Cansada, a pedido do nosso amigo Afrânio, do Thiago de Melo 2.

Beleza, tá aí, Jair Pires, Alma Cansada, que hino lindo, viu? Maravilhoso esse hino. Olha a hora também da gente ouvir aqui, Tomou o Lugar de Barrabás, com eles, né, que vem cantando pra gente aqui, deixa eu ver aqui, rapaz, o nome da rapaziada, Duo e Oni Voz.

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Beleza, já estou de volta. Agora são 19 horas e 2 minutos. Alô, alô, Dinho. Alô, Dinho. Fala pra mim, Dinho. Aonde você perdeu a sua caixa de som, Dinho? Aonde você perdeu a sua chapa, Dinho? Ô, Dinho, aquele abraço. Olha, a gente, segue a gente aí no nosso Instagram, @FMVida_Unápolis. E o nosso site é o radiofmvida.com.br. Também você pode participar com a gente através do nosso zap, está liberado para você pedir o seu hino aqui no Som da Mais Ouvida. O nosso zap é o 73981275280. Alô, alô, minha amiga Eliette, da Audácia Moda Íntima, aquele abraço, Eliette. Alô, alô, Pietra, aquele abraço para você. Alô, Gabriel, minha amiga Cris aí da Tá Na Moda, aquele abraço para vocês, hein? Olha, gente, eu quero falar agora com vocês. Chega pertinho do radinho, pode chegar, isso, chegou. Coloca bem um ouvidinho assim perto do rádio para ficar bem atento no que eu vou falar agora. Essa informação é da sua importância. 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Mas, meus amigos, minhas amigas, muito boa noite. Olha, eu quero aqui falar para vocês dessa informação aqui que me chamou a atenção, viu? Me chamou a atenção e chamou quem, rapaz? Deixa eu ver aqui que foi que chamou aqui, hã?

sai da frente, que vem ela, hein? Pela gente, olha, cenário de guerra, PM apreende fuzil de assalto após tiroteio em Porto Seguro. Grupo fardado tentava invadir casas em Pindorama, viatura foi atingida e um suspeito morreu no confronto. Eita, rapaz! Meus amigos, minhas amigas, informação do radar. Porto Seguro, entre Bahia, né? Uma madrugada de terror e cenário de guerra no distrito de Pindorama. Em Porto Seguro, a polícia militar, apreendeu um fuzil de assalto Colt calibre 7.62. Um armamento militar pesado e raríssimo na região. Após um intenso confronto com criminosos fardados, um dos suspeitos morreu. O tiroteio começou depois que moradores denunciaram que um grupo armado vestindo roupas camufladas, tentava invadir casas na comunidade. Seguindo aqui, ao chegarem ao local, os policiais do 8º Batalhão foram recebidos a tiros por criminosos escondidos atrás de um ônibus. A violência do confronto foi tamanha que uma das viaturas da PM foi atingida e teve o pneu estourado pelos disparos. Rapaz, o que é isso? Mas, meus amigos, ainda lendo aqui para vocês a matéria, no revide, um dos suspeitos foi baleado. Ele usava farda camuflada e segurava o fuzil de guerra, além de rádio comunicador. O homem chegou a ser socorrido, mas morreu no hospital. O restante do bando conseguiu fugir. É isso mesmo que você ouviu, viu? O restante do bando começou a correr para lá e para cá, e o restante do bando aí conseguiu fugir por uma área de mata. A polícia investiga agora a origem do armamento pesado e se o grupo faz parte de uma facção criminosa que tenta expandir o território na Costa do Descobrimento. O material apreendido já foi encaminhado para a perícia. É, tá aí, né? Matéria do Radar News. Então, tem até parente meu que mora em Pindorama lá, rapaz. Complicado, né? Mas é assim mesmo. Seja feita a vontade de Deus. E agora o negócio complica. Se você analisar aí no Radar News, você vai ver aí o fuzil, tem bala, tem rádio comunicador, tem pente, tem celular, né? Rapaz. Cenário de guerra, PM apreende fuzil de assalto a tiro, assalto após tiroteio em Porto Seguro. Foi lá em Pindorama, viu, rapaz? Pindorama é uma madrugada de terror e cenário de guerra no distrito de Pindorama e Porto Seguro. Rapaz, negócio não é brinquedo não, viu? É repreendido, em nome do Senhor Jesus. Mas, meus amigos, minhas amigas, quando são 19 horas e 11 minutos, 19 horas e 11 minutos. É hora de a gente ir aqui rodar mais um hino pra vocês, quem vem cantando agora pra gente esquecer um pouquinho esse cenário aí que a gente acabou de ler aqui pra vocês. Mara Lima vem cantando O Valor de uma Alma. Olha o valor de uma alma. Olha o que Mara Lima diz aqui, ó. Canta pra gente aí, Mara Lima.

Beleza, tá aí, falou de uma alma com ela, Mara Lima, mandou um abraço minha amiga aí, ouvindo a gente, Nayelo Patrícia, aí no bairro do aeroporto, é no aeroporto não, rapaz, bairro Motor, opa, bairro Motor, minha amiga Nay, minha amiga Patrícia, aquele abraço pra vocês aí na escuta do nosso programa. Alô Penha, Penha tá aqui na rua Nilo Peçanha, ouvindo a nossa programação. Alô Penha, alô Aelso, alô Carlinhos, já falei no instante do Carlinhos, tá? Alô Iva, alô Isaías, aquele abraço pra vocês, muito boa noite, muito boa noite. É o Domingão do Povão, do Povo para o Povo, é aqui o Povo tem vez e pediu aqui um hino, vamos ver aqui, né, pra rodar esse hino pra essa pessoa que pediu, deixa eu ver aqui o nome, cadê? Pega aqui, isso, me auxiliar aí, ó, tá certo? Produção aqui é ligeiro, né? Oi, boa noite. Aqui é Anderson da UBS 3. Eu vou querer o hino de Leandro Borges Cresça. Valeu, meu amigo Anderson. Um abraço pra você. Muito boa noite. Você pediu, vai ouvir. Tá aí pra vocês, Leandro Borges, o hino Cresça, aqui na Mais Ouvida.

0: Beleza, tá aí, cresça com Leandro Borges aqui no Sonda Mais Ouvida. Olha, também essa semana teve aniversariante, rapaz.
1: Parabéns pra você nessa data.
0: Parabéns, parabéns, minha amiga Elisete. Elisete, pra quem não sabe o que eu estou falando, é a esposa do meu amigo Cacá dos Teclados. A mãe do meu amigo Arthur.
1: Você.
0: Aquele abraço, Elisete, que Deus lhe dê muito, muitos anos de vida, saúde, tá? E que você permanece, ou melhor, que você permaneça também essa mulher guerreira, boa mãe de família e, acima de tudo, sempre cuidando também de gente aí no posto de saúde aí do bairro de Ina Borges, tá bom? Aquele abraço, Elisete, pra você e pra toda a sua família, feliz aniversário! É a mãe também da minha amiga Giovana. Giovana, aquele abraço pra você, viu?
1: Muitas felicidades.
0: Valeu, Elisete. Receba todo o carinho. Os parabéns aí de toda a família da FM Vida 104,9, a Rádio da Família.
1: Data querida, muitas felicidades.
0: Beleza, então, gente. Olha, um recadinho pra vocês, viu? O nosso programa aí é o Domingão do Povão, do Povo para o Povo, até as 20 horas, mas agora eu quero falar de um programa também muito bom, belíssimo programa, é o Café com Direitos, apresentado aí pelo nosso amigo advogado Dr. J. Batista, e olha, tá trazendo aí dia 23, tá? 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Elielton vem cantando pra gente, O Escolhido, vamos lá, Elielton Johnson, O Escolhido, aqui no Sonda Mais Ouvida.

0: Beleza, tá aí, Elielton Johnson, o escolhido. Olha, gente, agora, deixa eu me ver aqui, agora já são 19 horas e 29 minutos, é isso mesmo, 19 horas e 20 minutos, quero aqui parabenizar a, eu não sei qual é a igreja não, mas é um povo que tá promovendo de vez em quando, eu acho que é toda quarta-feira, me falha a memória, ou é segunda, cultos, né, ali na praça do bairro Minas Gerais, né? Eu passei por lá, achei lindo demais, culto na praça. Parabéns aí à equipe aí que está fazendo aí toda semana aí esse culto. Não é só na Praça do Pequim, né, gente? Tinha que ser outras praças, Praça do Bairro Minas Gerais. Teria que ter outras igrejas também para promover a mesma coisa que esses também estão promovendo aí, fazer também em outras praças aqui de Onápolis. Precisa muito fazer culto nas praças, tá bom? Olha, vamos ao apoio cultural, daqui a pouco eu comento mais um pouquinho sobre cultos na praça.
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Beleza, 19h32, 19h32. Olha, gente, como eu tinha falado há pouco instante, parabenizando aqui a equipe, né, não sei qual é a igreja ainda, que está promovendo, toda semana eu passo ali na Bairro Minas Gerais, tem o culto ali na praça, eu me falei, foi o dia, mas se alguém aí souber, né, pode mandar aqui no nosso zap, ter escrito mesmo, qual é o dia dos cultos aí, tá? Na praça do Bairro Minas Gerais, uma grande iniciativa aí para que as outras igrejas venham também fazer esse mesmo tipo de trabalho. Sabemos que várias praças aqui em Eunápolis, quem sabe até todas, precisa de culto, precisa do ser humano ouvir mais a palavra do Senhor Jesus, tá bom? Às vezes o ser humano ele escuta altas coisas, ou às vezes mesmo nem escuta nenhum nem outro, fica dentro de casa ali porque não tem outra opção para sair, para ouvir, né, para saber um pouco mais da palavra. Então, às vezes você convida para ir na igreja, não posso hoje, não posso amanhã, tá? Então, tendo culto na igreja aí, você vai passando, você para lá, como foi o meu caso, parar para ouvir, né? Se gostar, parabéns, não gostou, também fica para você. Mas o importante é que quando fala de Deus, fala de Jesus, não tem isso que vem dizer que não gosta, porque quem não gosta da palavra do Senhor Jesus, não gosta do Senhor Jesus, quem não gosta da palavra de Deus, não gosta também de Deus. Então, quem não gosta de Deus nem de Jesus, não gosta nem de si próprio, tá certo? Então, parabéns aí, mais uma vez, voltando aqui, retificando, que parabéns às pessoas que estão aí promovendo aí esse culto nas praças, inclusive na Praça do Bairro Minas Gerais. Gente, agora já são 19h34, 19h34, tá bom? É hora de ouvir o Wellington Pereira cantando aqui pra gente. Me responda, por favor.

Beleza, tá aí, me responda, por favor, Wellington Pereira, né, cantou aqui na Mais Ouvida. Olha, gente, tem mais um ouvinte aqui pra falar com a gente, deixa me ver o ouvinte, rapaz. Cadê o ouvinte, Ah, tá, é escrito, né? Beleza. Quem tá ouvindo a gente lá na UBS 3 é o nosso amigo Anderson, o Anderson lá atenado com a gente, e o mesmo pede aí, ó. Eu vou querer mais um hino de Alisson e Neide, Paulo e Silas. Tá bom, tá lá no UBS 3 ouvindo a gente. E vai ouvir aqui esse hino bonito, viu? Alisson e Neide, Paulo e Silas, aqui na Mais Ouvida. Solta o som pra nós aí ouvir. Esse hino é bonito demais, viu? Parabéns pela escolha.

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0: Beleza, tá aí Alisson e Neide, Paulo e Silas, aqui no Som da Mais Ouvida, rapaz. Olha, tem gente pra falar com a gente, deixa eu ver quem é que quer falar comigo aqui. Oi, fala comigo aí.
1: Olá, meu amigo Jorge, tudo bem? Jorge, eu quero pedir um louvor aí de Gabriela Rocha, teu santo nome. Quero oferecer para toda a minha família, pessoal da Renovação e o pessoal de Eunápolis. É, Fabiana aqui de Três Lagoas, Mato Grosso do Sul. Saudade, meu amigo, fica na paz.

Beleza, tá aí, Gabriela Rocha, teu santo nome aqui no Sonda Mais Ouvida. Olha, gente, notícia chegando pra gente aqui. Deixa eu me ver. Informações chegando. Reconhecimento facial ajuda a capturar 19 foragidos durante o São João na Bahia. Matéria que tá aí no via41.com.br, viu? A Secretaria da Segurança Pública... A Secretaria da Segurança Pública da Bahia, SSP Bahia, divulgou na madrugada deste domingo, dia 21, o balanço parcial da Operação São João 2026. De acordo com o órgão, 19 foragidos da Justiça foram capturados com o auxílio do sistema de reconhecimento facial durante os festejos juninos realizados em diversas cidades do estado. Seguindo ainda a matéria, as prisões ocorreram em Salvador e nos municípios de Vitória da Conquista, Gandu, Barra, Glória, Cardeal da Silva, Itororó, São Domingos, Campo Formoso, Serrolândia e também Teofilândia. Segundo a Secretaria de Segurança Pública da Bahia, a tecnologia foi utilizada para identificar e impedir o acesso de pessoas procuradas pela justiça por crimes como homicídios e roubos, além de casos relacionados ao não pagamento de pensão alimentícia. Olha, cuidado, hein? Pensão alimentícia da cadeia. Os festejos de São João acontecem em 283 municípios baianos e contam com um esquema especial de segurança que mobiliza cerca de 27 mil profissionais, entre os policiais, militares, civis, técnicos, peritos e bombeiros. A secretaria destacou que, além do reforço no efetivo, a operação conta com investimentos em tecnologia e infraestrutura, considerada a maior aplicação de recursos já realizada para o período junino no estado. Seguindo aqui, o Centro Integrado de Comando e Controle, a SIC, segue em funcionamento para monitorar as ocorrências na capital e no interior. Já o serviço diz que denúncia permanece disponível 24 horas por dia para receber de forma anônima informações da população. Olha a matéria que está no Via 41, viu, gente? Via41.com. E lembrando aí, gente, olha aqui, mandar um abraço para o amigo também, César da JC Tecidos, na Avenida Santos Dumont, 486, centro de Anápolis. Minha amiga Monique, aquele abraço para vocês, viu? Tá bom, então? Tá lá todo mundo ouvindo aí a gente. E olha, a Operação de São João 2026 utiliza drones para reforçar a fiscalização nas rodovias da Bahia, viu? Olha o drone aí. A Polícia Rodoviária Federal, a PRF, segue com a Operação São João 2026 nas rodovias federais da Bahia. A ação, que integra a Operação Festejos Juninos 2026, tem como objetivo reduzir acidentes, garantir a segurança viária e combater a criminalidade durante o período de grande movimentação provocado pelas festas juninas. A expectativa é de intenso fluxo de veículos nas BRs 324 e 101 e 116 e 242, principais corredores utilizados por quem viaja para os festejos no interior do estado. Segundo a PRF, milhares de motoristas se deslocam para cidades que mantêm a tradição do São João, o que exige atenção redobrada dos condutores e reforço das ações de fiscalização. A principal novidade desta edição é a utilização de drones para monitoramento do trânsito, especialmente na BR-324. A tecnologia permite identificar infrações em tempo real, como o uso do celular ao volante, falta do cinto de segurança, circulação irregular pelos acostamentos e outras
condutas que aumentam o risco de acidentes graves nas rodovias. Além da fiscalização de trânsito, a operação também intensifica o combate à criminalidade com abordagem voltadas à apreensão de drogas, armas e à recuperação de veículos roubados. A PRF reforça a orientação para que os motoristas respeitem as leis de trânsito, evitem dirigir após consumir bebidas alcoólicas e planejem suas viagens para garantir deslocamentos mais seguros durante os festejos juninos. Matéria que está no via41.com.br. Olha, gente, agora já são 19h55. Para finalizar com chave de ouro, eu trago aqui para vocês esse hino muito bonito e agradecer a Deus, primeiramente, sem ele a gente não pode fazer nada, né? E a direção da casa por mais um programa aqui no domingo, no Domingão do Povão, do Povo para o Povo, das 17 às 20 horas. Eliane Martins, sei, é bem assim. Até domingo, se Deus permitir.

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3: 20 horas e 7 minutos.
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2: Minha mãe tava passando por um momento difícil e ela tava com depressão. E ela chegou à noite num certo período da madrugada e ela começou a tentar se matar. A gente mora num condomínio e ela tentou pular da janela. E nessa época eu tava passando por uma guerra espiritual, eu tinha acabado de reconciliar. E nessa noite eu entrei pro quarto e falei pra Jesus que eu não conseguia, porque eu tava totalmente ferido. Eu tava totalmente abatido. E foi aí que surgiu a ideia, né? Foi ele que começou a ministrar no meu coração. Quando as pessoas elas estão passando certo tipo de situação em momentos difíceis, muitas vezes a gente tá ferido, a gente tá abatido no chão. E é aí que ele aparece, pega na nossa mão e decide caminhar. E foi o que aconteceu comigo. Naquela madrugada eu escrevi a canção, revigorou as minhas forças. E eu consegui continuar, que ele não desiste. E foi o que aconteceu comigo naquela noite. Eu ouvi o Espírito Santo falar comigo.

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0: 20h59.
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